0: pacientes de 2 a 18 anos e idosos com mais de 70 anos. Natália Koslick.
1: A insulina glargina ofertada pelo SUS permite um controle mais estável da glicemia.
2: Hoje na apresentação da Voz do Brasil, Mariana Jungmann e Luciano Seixas.
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2: O governo federal reagiu após a divulgação de nova taxação imposta pelos Estados Unidos aos produtos brasileiros.
0: A nova tarifa de 25% será cobrada a partir da próxima semana a produtos que são importados pelos Estados Unidos do Brasil, como açúcar, etanol, tabaco, madeira e calçados.
2: A medida foi tomada após investigação feita pelo escritório do representante do comércio dos Estados Unidos.
0: Para o Brasil, as justificativas para um novo tarifaço não têm embasamento.
2: A repórter Graziele Bezerra acompanhou os desdobramentos e tem mais informações. Boa noite, Graziele.
3: Boa noite para você também, Luciano. Boa noite para Mariana e boa noite para o ouvinte da Voz do Brasil. A primeira reação do governo brasileiro foi uma nota da Secretaria de Comunicação Social da Presidência da República, e nela o governo diz que segundo estatísticas do próprio governo norte-americano, os Estados Unidos acumularam nos últimos 15 anos mais de 424 bilhões de dólares em superávit de bens e serviços com o Brasil. E essa nota diz ainda que todas as alegações dos Estados Unidos foram refutadas pelo Brasil e que vai levar o caso à Organização Mundial do Comércio.
0: Agora, Grazi, o que os Estados Unidos alegaram para impor essas tarifas?
3: Bom, eles fizeram uma investigação que foi iniciada em julho de 2025 pelo escritório do representante comercial dos Estados Unidos, e esse escritório acusa o Brasil de adotar práticas consideradas aí prejudiciais ao comércio norte-americano em áreas como o mercado digital, PIX, regulação de plataformas digitais, propriedade também intelectual, acesso ao mercado do etanol, combate à corrupção e desmatamento. Bom, o ministro das Relações Exteriores, Mauro Vieira, falou hoje com a imprensa e informou que desde março de 2025 o governo brasileiro manteve mais de 30 reuniões presenciais, virtuais também ou por telefone, aí nos níveis presidencial, ministerial, técnico também, com autoridades norte-americanas. E citou o exemplo, segundo ele, o PIX é uma infraestrutura política, pública, na verdade, de pagamentos, que foi criada pelo Banco Central e está disponível a todas as instituições financeiras que atuam no Brasil e que não há competição desleal.
4: Não é sério falar em competição desleal gerada pelo PIX. As acusações sobre desmatamento também são absurdas. Desde 2022, reduzimos significativamente o desmatamento na Amazônia e no Cerrado. Estes são apenas dois exemplos. Todas as alegações dos norte-americanos para justificar a aplicação de tarifas não têm lastro na realidade.
2: Grazi, as exportações brasileiras para os Estados Unidos terão que impacto?
3: Bom, vamos lá, Luciano. O ministro do Desenvolvimento, Comércio, Indústria e Serviços, Márcio Elias, disse que 2.100 produtos ficaram de fora dessa nova lista, né, de taxação, produtos aí como café, suco de laranja, carne, fertilizantes e aeronaves, mas o impacto do novo tarifaço já foi calculado pelo governo.
5: Com essa nova tarifa que foi decidida ontem, nós vamos ter cerca de 18% das nossas exportações para os Estados Unidos atingida, que corresponde a 7,4 bilhões de dólares. Isso levando em conta o ano de 2024, antes, portanto, do início do tarifaço. Mas nós estamos diversificando o mercado e nós vamos continuar nesse processo de diversificação do mercado. A participação dos Estados Unidos nas exportações brasileiras, que era de 12,1%, já caiu para 9,4%.
0: Bom, Grazielli, o governo detalhou as medidas que vão ser adotadas para socorrer esses setores afetados?
3: Já começou a falar, sim, como é que vai ser esse socorro. O ministro da Fazenda, Dario Durigan, explicou que o plano Brasil Soberano, que foi criado durante o primeiro tarifaço anunciado pelos Estados Unidos, vai ser ampliado, mas as novas medidas ainda vão ser detalhadas e dependem das conversas com os setores afetados.
6: Nós já temos prontos os mecanismos de proteção das nossas empresas e dos nossos empregos. Os setores afetados serão mais uma vez chamados ao diálogo e nós ampliaremos e reforçaremos o plano Brasil Soberano, que dá apoio a quem foi injustamente afetado pelo tarifaço dos Estados Unidos. Seguiremos abertos à diplomacia e à negociação, seja com os Estados Unidos, seja com qualquer outro país.
3: E além disso, o ministro da Fazenda diz também que o governo vai estudar se aplica a lei da reciprocidade nesse caso. Essa norma autoriza que o governo, autoriza o governo, na verdade, a aplicar restrições equivalentes, e aí no caso equivalentes aos Estados Unidos. Segue com vocês, Mariana, Luciano.
2: Obrigado, Graziele Bezerra, pelas informações ao vivo aqui na Voz do Brasil.
0: Pois é, e onde estão as principais oportunidades de exportação dos produtos brasileiros?
2: Informações como essa constam no painel Acordo Mercosul-União Europeia, lançado pela Apex Brasil.
7: A biodiversidade amazônica está ganhando espaço no mercado internacional por meio de itens como a castanha do Brasil e o açaí. Na Cooperativa Central de Comercialização Extrativista do Estado do Acre, por exemplo, 50% da produção é vendida para fora. Segundo Cássio Almada, gerente de vendas da cooperativa, os produtos já alcançam 17 países e a ideia é seguir conquistando novos mercados.
8: A gente vem buscando novas alternativas de mercado, verticalizando também a nossa produção para atender com subprodutos aí, tanto para castanha, principalmente agora para fruta, que nós vamos ingressar no mercado para exportação e atuar em todos os continentes.
7: Uma nova plataforma digital foi criada para apoiar as exportações do país. É o painel Acordo Mercosul-União Europeia, que permite identificar produtos com maior potencial de exportação e os benefícios tarifários previstos no acordo entre os dois grupos econômicos, como explica Laudemir Miller, presidente da Apex Brasil.
9: Todas as empresas, os produtores rurais, as cooperativas podem entender a realidade do Acordo Mercosul-União Europeia e aplicar a seu caso concreto, principalmente para planejar o aumento dessa exportação.
7: Em vigor desde maio deste ano, o acordo entre Mercosul e União Europeia prevê a redução e a eliminação gradual de tarifas para mais de 9 mil produtos exportados pelo Brasil. É possível acompanhar a situação de produto a produto por meio da nova ferramenta que está disponível no site www.apexbrasil.com.br. Reportagem Gabriela Noronha.
0: Pois é, a gente segue falando de vendas ao exterior, mas agora de frutas. Entre as principais que agradam os fornecedores estrangeiros estão a manga, o melão, o limão e a melancia.
2: Em 2025, foram mais de 1 milhão de toneladas exportadas para os mercados internacionais.
10: Ricas em sabor e em nutrientes, as frutas estão entre os 13 produtos brasileiros mais exportados para o exterior. E o país figura entre os principais exportadores internacionais. Os produtores brasileiros vendem frutas secas e frescas, como manga, melão, limão e lima, uva, melancia, mamão, abacate e banana. Os principais destinos são a União Europeia e os Estados Unidos. Em 2025, foram exportadas 1 milhão e 300 mil toneladas de frutas, que renderam em vendas 1 bilhão e 570 milhões de dólares. O secretário de Comércio e Relações Internacionais do Ministério da Agricultura e Pecuária, Luiz Rua, comenta os dados das exportações brasileiras de frutas.
11: O Brasil, a despeito de ser um grande produtor de frutas, tem uma posição no ranking mundial dos exportadores acima da 20ª colocação. E nós temos, entre as principais frutas exportadas pelo Brasil, as mangas com 340 milhões no ano passado, depois o melão com 230, o limão com 200 milhões de dólares exportados.
10: O produtor e exportador Celso Zancan trabalha com produção de uvas e principalmente de maçãs, o carro-chefe das vendas. Para este ano, a expectativa da empresa é vender 10 mil toneladas da fruta para os mercados internacionais. Ele costuma vender os produtos para países como Índia, Rússia, Portugal, Bangladesh, Irlanda e Arábia Saudita. Celso conta que para isso há um trabalho contínuo para que a produção atenda às exigências dos potenciais compradores mundiais.
12: A qualidade, ela é a mesma no mundo inteiro. A maçã, você tem que entregar uma maçã apresentável, sem danos mecânicos, sem defeitos aparentes, assim, com uma boa coloração e uma boa crocância. E a questão sanitária, a questão de segurança alimentar. Cada país tem uma exigência um pouco diferente sobre algumas moléculas, permitem no Brasil, não permitem na Europa. Então isso você tem que atender, porque chegou num país e a análise ela acusar que está fora desses limites ou está com uma substância não permitida naquele país, a carga vem de volta, né?
10: Até maio deste ano, as exportações de frutas já somavam US$663 milhões, segundo dados da Organização das Nações Unidas para Alimentação e Agricultura. Em 2024, o Brasil foi o quarto maior produtor de mamão do mundo e o quinto maior exportador mundial de manga, melão, melancia e banana. Reportagem Márcia Fernandes.
0: Produtores rurais que perderam pelo menos 30% da produção em duas safras podem renegociar dívidas com prazo de até 8 anos.
2: Uma medida provisória assinada nesta quarta-feira, 15 de julho, também dá suporte a agricultores afetados por eventos climáticos, como no Rio Grande do Sul.
0: Saiba como vai funcionar.

0: mais perda em razão de mudança climática. Nós estamos reconhecendo que se tiver 3 perdas, o prazo vai para 10 anos.
1: A medida provisória prevê ainda a criação de um fundo garantidor de crédito com aporte de até R$2 bilhões para dar suporte às operações de renegociação. Segundo o ministro da Fazenda, Dario Durigan, o fundo poderá contar com a participação de estados e municípios na sua estruturação.
0: Também vamos convocar os estados e municípios que queiram contribuir com o fundo garantidor para que de alguma maneira a gente tenha mais proteção com redução de spread, redução de juros.
1: A medida provisória determina que as taxas de juros sejam definidas de acordo com o porte do produtor e a origem das perdas. Nos casos relacionados a eventos climáticos, os juros serão de 5% ao ano para beneficiários do Programa Nacional de Fortalecimento da Agricultura Familiar, o PRONAF. 8% para produtores enquadrados no Programa Nacional de Apoio ao Médio Produtor Rural, o PRONAMP, e 11% para os produtores de maior porte. A MP terá validade imediata de 120 dias após a publicação, mas precisará ser aprovada pelo Congresso para não perder a vigência. Com locução de Thaís de Araújo, reportagem Gabriela Noronha.
2: Uma ferramenta que auxilia produtores rurais e cooperativas a consultar crédito.
3: É o simulador do Programa Nacional de Fortalecimento da Agricultura Familiar, o PRONAF.
2: A plataforma online informa condições de financiamento compatíveis com o perfil do produtor e as instituições financeiras que operam na região.
4: A plataforma disponível online é voltada para agricultores familiares e cooperativas no âmbito do Programa Nacional de Fortalecimento da Agricultura Familiar, o PRONAF. A ferramenta pode ser utilizada também por técnicos de assistência técnica e extensão rural, agentes financeiros, sindicatos e outras organizações que orientam agricultores familiares sobre o acesso ao crédito rural. O produtor Natanael Dal Bianco tem uma propriedade de 10 hectares no município de Jaboticaba, no Rio Grande do Sul, onde investe no plantio de milho e trigo. Ele também é técnico agrícola e trabalha com outros produtores da região. Natanael conta que já utilizou o simulador de crédito do PRONAF para saber as linhas de créditos disponíveis.
5: Já fiz a utilização do navegador do computador, traz todas as linhas de crédito, então fazer a pesquisa de saber qual que é a linha de crédito ideal, inclusive taxa de juro e condição de pagamento. Né?
4: Para acessar as informações, é preciso responder algumas perguntas sobre a situação do agricultor, como renda familiar e localidade. O mais importante é responder o que pretende financiar. Se o objetivo é, por exemplo, a compra de maquinário, reformas na propriedade rural ou projetos de energia solar. Em seguida, são informadas as linhas de crédito e as condições de financiamento compatíveis com o perfil e quais as instituições financeiras que operam em cada região. A ferramenta reúne todas as informações sobre o PRONAF, como explica a ministra do Desenvolvimento Agrário e Agricultura Familiar, Fernanda Machiavelli.
6: Ele responde algumas perguntas simples e já fica sabendo quais são as linhas de crédito que são adequadas ao perfil, quais são as taxas de juros e as condições de pagamento. Porque a gente tem taxas de juros que variam de acordo com a renda da família. Depois que você faz a simulação, aí sim você pode se dirigir a uma das instituições bancárias que operam o PRONAF. Todos os bancos públicos, bancos cooperados, o banco vai analisar sua capacidade de pagamento de acordo com sua renda e com seu histórico.
4: Seu Natanael, que já acessou o simulador diversas vezes, explica como vai planejar os investimentos da próxima safra.
5: Custeio de milho agora, safra de verão e depois custeio de trigo, safra de inverno. Tem os demais investimentos para maquinários.
4: Vale lembrar que a plataforma não substitui a análise realizada pelas instituições financeiras, nem garante a contratação do crédito. Para conhecer a ferramenta, acesse simulador.pronaf.mda.gov.br. Reportagem Edinaldo Júnior.
3: Pois é, e a projeção econômica para o setor agropecuário no mês de junho deve chegar em R$1,4 trilhão.
2: O levantamento mensal divulgado pelo Ministério da Agricultura e Pecuária é calculado com base no desempenho das lavouras e no faturamento dos produtos rurais.
3: Em junho, o produto com maior participação na estimativa foi a soja, que representa cerca de 24% do valor total estimado.
7: O levantamento de junho do valor bruto da produção agropecuária, divulgado pelo Ministério da Agricultura e Pecuária, estima que o faturamento da produção dentro dos estabelecimentos rurais alcance R$1,4 trilhão. Desse total, 64% correspondem ao faturamento da lavoura, o que representa R$893 bilhões. A soja lidera com o valor estimado de R$335 bilhões. Na sequência, estão bovinos, milho, cana-de-açúcar e frangos. Juntos, esses segmentos representam 68,3% do valor bruto da produção agropecuária nacional. Na análise por unidades da Federação, Mato Grosso

0: registra o maior valor estimado, seguido por Minas Gerais e São Paulo. O valor bruto da produção agropecuária é calculado mensalmente com base nas estimativas de produção e nos preços recebidos pelos produtores rurais. Thaísa Vitória, para a Voz do Brasil.
1: Crianças, adolescentes e idosos com diabetes vão ter acesso à insulina glargina pelo SUS.
2: Esse medicamento possui uma resposta mais prolongada no organismo e permite um controle mais estável da glicemia.
1: Todos os estados devem receber o insumo até o final do mês, segundo estimativa do Ministério da Saúde.
3: A insulina glargina ofertada pelo SUS tem ação prolongada e, na maioria dos casos, permite apenas uma aplicação diária. Outros tratamentos podem exigir até 3 aplicações no mesmo período. Além disso, permite um controle mais estável da glicemia, como destacou a secretária de Ciência, Tecnologia e Inovação em Saúde, Fernanda Denegri.
4: Ela é mais estável porque ela é de longa duração, então ela permanece no corpo por 24 horas, então ela reduz as chances de hipoglicemia ao longo do dia, reduz o risco daquela hipoglicemia noturna, que quem usa a insulina às vezes se preocupa, né?
3: O público-alvo são pacientes de 2 a 18 anos incompletos com diabetes tipo 1 e pessoas com 70 anos ou mais com diabetes tipo 1 ou 2. O paciente, o Biratã Geraldo Pinto Ribeiro, de 80 anos, já começou a fazer uso do novo medicamento.
5: Comecei a aplicar esse remédio uma vez por dia, pego no posto de saúde com receita médica, o enfermeiro me explicou como se deve aplicar, eu aplico e estou com a diabetes controlada.
3: Mais de 250 mil tubetes de insulina glargina foram encaminhadas a 16 estados. Também foram distribuídas 52 mil canetas reutilizáveis para aplicação do medicamento. O Ministério da Saúde estima que todos os estados recebam os insumos até o fim de julho. De acordo com a secretária Fernanda Denegri, de Ciência, Tecnologia e Inovação em Saúde, a transição para um novo tratamento será feita de forma gradual.
4: São cerca de 2 milhões de pacientes que usam insulina no SUS. Então a ideia é que neste ano 30% das pessoas já possam migrar para essa insulina mais moderna. No ano que vem seria 60% e ao longo de 3 anos a gente completaria para chegar até 80% dos pacientes.
3: Para ter acesso ao medicamento, o cidadão deve procurar a unidade básica de saúde mais próxima de sua residência, com a receita médica carimbada. Pais, responsáveis ou cuidadores também podem solicitar a substituição pela nova insulina. Junto ao medicamento, será entregue uma caneta reutilizável para aplicação, com validade de 3 anos, além das agulhas necessárias para administração correta. Reportagem Natália Koslick.
2: Se você é motociclista e pensa em comprar um capacete novo, atenção.
1: Uma mudança na fiscalização promete dar mais segurança na hora da compra.
2: Desde o início do mês, todas as lojas e fabricantes só podem vender capacetes com um novo selo do Inmetro.
1: A novidade é a presença de um QR Code que permite checar a autenticidade do equipamento usando o celular.
6: Muito além de um acessório obrigatório, o capacete pode ser a diferença entre a vida e a morte. E os números mostram por quê. Em 2024, mais de 37 mil pessoas morreram no trânsito brasileiro. Quase 42% dessas vítimas eram motociclistas. Em Brasília, o aposentado e motociclista Getúlio Hahnemann viveu na prática a importância de um capacete certificado. Após um acidente de moto, ele escapou de sequelas graves graças ao equipamento de segurança.
7: O carro na minha lateral deu uma freada e apareceu um camarada que estava atravessando. O carro não atropelou ele e sobrou para mim. Não tive mais nada grave porque eu estava usando o capacete.
6: Histórias como a do Getúlio reforçam a importância de escolher um produto certificado. Desde 1º de julho, fabricantes, distribuidores e lojas só podem vender capacetes com o novo selo de conformidade do Inmetro. A principal novidade é um QR Code que permite ao consumidor verificar na hora da compra se o produto é autêntico. O chefe da divisão de regulamentação e qualidade regulatória do Inmetro, Hércules Antônio da Silva Souza, explica a mudança.
8: A gente identificou uma série de fraudes nos selos da conformidade, ou selo do Inmetro, que eram usados até então, que vai levar o consumidor a ter uma informação falsa. O segundo é que a gente está criando uma ferramenta que agora permite uma informação muito mais qualificada. Ele agora pode se utilizar de um QR Code que vem no selo, único, inviolável, que não pode ser falsificado. Ele, ao utilizar essa leitura do QR Code, ele passa a ter informações muito mais qualificadas.
6: Quem já possui um capacete certificado com o selo antigo pode continuar usando normalmente. A mudança vale apenas para a comercialização de novos produtos. Capacetes vendidos sem o novo selo e sem o QR Code passaram a ser considerados irregulares. alerta Hércules Antônio do Inmetro.
8: Um capacete sem selo é, na verdade, uma compra inadequada, porque você está se colocando numa condição de risco, acreditando que o capacete vai te proteger, mas na hora que você mais precisar dele, ele vai falhar, porque ele não passou pelos ensaios de avaliação.
6: O empresário Iago Dias, dono de uma loja de capacetes em Brasília, defende a mudança e fala o que é preciso ficar atento na escolha de um capacete.
9: Verificar o selo do Inmetro, se realmente é legítimo, saber o tamanho certo, e o terceiro, que eu falo muito para meus clientes, é não economizar onde há segurança, então prezar sempre pela qualidade.
6: Na dúvida, a recomendação é simples: comprar sempre em estabelecimentos confiáveis, conferir o novo selo do Inmetro e verificar a autenticidade pelo QR Code. Afinal, quando o assunto é capacete, economia nunca pode custar segurança. Reportagem Pablo Mundim.
2: As inscrições para o processo seletivo do FIES, o Fundo de Financiamento Estudantil, para o segundo semestre do ano, acabam amanhã.
1: O FIES oferece financiamento a estudantes matriculados em cursos superiores de instituições privadas.
2: As inscrições devem ser feitas no Portal Único de Acesso ao Ensino Superior.
1: E essas foram as notícias do Governo Federal.
2: Uma realização da Secretaria de Comunicação Social da Presidência da República.
1: Com produção da empresa Brasil de Comunicação.
2: Fique agora com as notícias do Poder Judiciário e do Congresso Nacional. Boa noite.
1: Boa noite para você e até amanhã.
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12: Supremo Tribunal Federal divulga notas sobre manifestações do governo nos Estados Unidos.
13: Eleições 2026. TSE já pode divulgar boletins e orientações ao eleitorado.
12: Para o STJ, direito de retenção por benfeitorias e imóvel não se aplica a inquilino inadimplente.
13: Boa noite, eu sou Marcela Luiza.
12: E eu sou Walter Lima.
13: O Supremo divulgou uma nota nesta quinta-feira em resposta às manifestações do governo dos Estados Unidos sobre decisões da justiça brasileira.
12: O STF afirma que atua exclusivamente por força da Constituição Federal, reforçando que as decisões tomadas são públicas e fundamentadas na Constituição e nas leis do Brasil.
13: O Supremo destaca que a independência do Poder Judiciário é um princípio essencial do Estado Democrático de Direito e defende que as relações entre países devem respeitar a soberania e a autonomia das instituições.
12: Também afirma que eventuais divergências entre Estados devem ser tratadas por vias diplomáticas e pelo direito internacional, e não por ações que possam pressionar o judiciário. Por fim, o tribunal reafirma que continuará a trabalhar com independência em defesa da Constituição, da democracia, da separação dos estados e do Estado de Direito.
13: Em regra, inquilino que fez benfeitorias tem direito de permanecer no imóvel alugado até ser indenizado.
12: Só que para o STJ, se ele for inadimplente, não pode usufruir do direito de retenção. Fátima Uchoa.
14: A locadora ajuizou ação de despejo com pedido de rescisão contratual, retomada do imóvel e pagamento dos aluguéis e encargos em atraso. O juízo de primeiro grau decretou o despejo e condenou a inquilina a pagar os débitos, mas assegurou o direito de ela ser indenizada por melhorias comprovadas e ser compensada por valores gastos com reforma. O Tribunal de Justiça de Goiás afastou o direito de retenção do imóvel, mantendo os demais pontos da decisão. No STJ, a terceira turma negou o pedido de retenção. Segundo a relatora ministra Nancy Andrighi, a falta de pagamento rompe o equilíbrio contratual e afasta a boa-fé objetiva necessária para o exercício do direito de retenção.
13: Petrobras vai ter de indenizar viúva de mergulhador que prestava serviço para a estatal.
12: A decisão reconhece que a morte do profissional foi causada pela falta de segurança no ambiente de trabalho. Marla Lacerda.
15: O trabalhador terceirizado morreu durante uma operação de mergulho no litoral do Ceará. Com base em laudo pericial, a Justiça do Trabalho Cearense concluiu que o acidente estava ligado diretamente às más condições dos equipamentos utilizados pelo mergulhador. O TST manteve a decisão e responsabilizou a Petrobras subsidiariamente por ser a tomadora do serviço.
13: A partir de hoje, o Tribunal Superior Eleitoral poderá utilizar espaços na programação de rádio e televisão para divulgar comunicados e orientações sobre as eleições 2026.
12: O objetivo é ampliar o acesso da população a informações confiáveis sobre o processo eleitoral.
13: Poderão ser veiculados, por exemplo, esclarecimentos e incentivos à participação feminina, à participação dos jovens e da comunidade negra na política.
12: O TSE também pode divulgar esclarecimentos aos cidadãos sobre as regras e os procedimentos de votação.
13: Justiça assegura a educação diferenciada para indígenas do município de Novo Repartimento, no Pará.
12: Sentença também invalida a exigência inconstitucional para a contratação de professores indígenas. Sabrina Menezes.
16: A ação foi proposta pelo Ministério Público Federal após atraso no ano letivo de 2025 nas escolas das aldeias. Ao analisar o caso, a Justiça condenou o município, a União e o Fundo Nacional de Desenvolvimento da Educação, o FNDE, a implementarem uma série de medidas corretivas e ao pagamento de R$750 mil por danos morais coletivos. A determinação garante que crianças indígenas da etnia Paracanã tenham direito à educação escolar intercultural, diferenciada e bilíngue.
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13: Uma boa noite.
12: E até amanhã.
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17: Eu sou Paula Groba.
18: E eu sou Humberto Pinheiro.
17: E estes são os destaques de hoje do Jornal do Senado, que começa agora.
18: Acordo entre Congresso e governo viabiliza a renegociação de dívidas rurais.
17: Senado aprova restrições ao compartilhamento de imagens de vítimas de crimes e acidentes.
18: Avança projeto que acaba com liberdade provisória para presos em flagrante por crimes hediondos.
17: Boa noite.
18: Boa noite.
17: Presos em flagrante por crimes hediondos podem perder o direito à liberdade provisória. A mudança está prevista em um projeto aprovado pela Comissão de Segurança Pública do Senado.
18: O texto prevê 7 hipóteses em que a liberdade provisória deverá ser negada pelo juiz. Os detalhes com Bruno Lourenço.
19: A proposta aprovada na Comissão de Segurança Pública proíbe expressamente que juízes concedam liberdade provisória ou apliquem medidas cautelares alternativas à prisão para quem for detido em flagrante cometendo crimes considerados de extrema gravidade. O relator, senador Wilder Moraes, do PL de Goiás, diz que a impunidade e a soltura reiterada de criminosos perigosos alimentam os índices de violência.
20: Indivíduos que pratiquem delitos de tal natureza não devem ser agraciados com liberdade provisória, sendo por isso insuscetíveis de qualquer imposição de medida cautelar diversas da prisão. Criminosos que praticam crimes hediondos devem permanecer presos. Foi esse o objetivo do nosso constituinte originário e, em último caso, do próprio povo brasileiro. Verdadeiro titular do poder constituinte.
19: O texto prevê 7 hipóteses em que a liberdade provisória deverá ser obrigatoriamente negada pelo juiz. A proibição de soltura passa a valer para réus reincidentes, com histórico de múltiplas prisões em flagrantes anteriores, integrantes de organizações criminosas, armadas ou milícias, pessoas que portem ilegalmente armas de fogo de uso restrito ou proibido e quem cometer crimes hediondos, crimes com violência ou grave ameaça ou envolvidos com tráfico interestadual ou internacional de drogas. O projeto seguiu para a Comissão de Constituição e Justiça.
17: Também avançou no Senado o projeto que assegura a mudança de nome completo a mulheres vítimas de violência doméstica.
18: Uma medida especial de proteção, quando houver risco à integridade física ou psicológica da mulher. Repórter Patrícia Oliveira.
21: Mulheres que sofrem violência doméstica e familiar poderão alterar o nome e o sobrenome para dificultar a localização da vítima pelo agressor em caso de perseguição. Pelo texto aprovado, a mudança dependerá de decisão judicial. penal. Será solicitada pela própria vítima e tramitará sob segredo de justiça. O relatório lido pelo senador astronauta Marcos Pontes, do PL de São Paulo, estabeleceu o prazo de 5 dias úteis para os cartórios fazerem a alteração.
0: Pode envolver acompanhamento especializado, restrições de acesso a informações, mudança de localidade e outras providências necessárias a neutralizar ameaças graves.
21: A proposta também prevê a alteração do nome completo dos filhos menores, após avaliação, para garantir a segurança da família. O projeto segue para a Comissão de Constituição e Justiça.
17: E por falar em proteção, o Senado aprovou um projeto com regras para a divulgação de imagens de vítimas de crimes e acidentes. Quem registrar ou compartilhar esse tipo de conteúdo poderá ser punido com pena de 6 meses a 2 anos de prisão.
18: A proposta, inspirada no caso da cantora Marília Mendonça, segue agora para nova análise da Câmara dos Deputados. Repórter Pedro Pincer.
5: De autoria da deputada Laura Carneiro, do PSD do Rio de Janeiro, o texto aprovado estabelece que não haverá crime quando a divulgação for necessária à administração da justiça, atender a interesse público devidamente justificado ou ocorrer com o consentimento da vítima. A proposta ainda altera o Código Civil para prever que o registro ou a divulgação de imagens de vítimas de crimes ou acidentes e de cadáveres poderão ser proibidos quando atingirem a honra da pessoa retratada ou tiverem finalidade comercial. Atualmente, a legislação já prevê restrições para a divulgação de escritos e imagens de uma pessoa nessas situações. O relator, senador Marcelo Castro, do MDB do Piauí, explicou o que motivou a apresentação do projeto.
22: Foi o acidente que aconteceu com a cantora Marília e compositora Marília Mendonça, que foi filmada a imagem dela, foi divulgado. Isso causou um grande trauma e esse projeto visa exatamente a proteger essas imagens de pessoas que são vítimas de acidente ou de violência.
5: O texto alternativo de Marcelo Castro altera ainda a pena prevista no texto original. Em vez de reclusão, a punição passa a ser de detenção de 6 meses a 2 anos e multa. Por causa das mudanças aprovadas pelo Senado, o texto volta para a nova análise da Câmara dos Deputados.
17: A Comissão de Assuntos Sociais debateu regras para o trabalho por aplicativos. Representantes dos trabalhadores cobraram mais segurança, proteção social e transparência.
18: Já representantes das plataformas defenderam a preservação da autonomia e da flexibilidade. Repórter Henrique Nascimento.
23: Segurança, proteção social e regras para as plataformas estiveram em debate na Comissão de Assuntos Sociais. A audiência reuniu trabalhadores, empresas, especialistas e representantes do poder público para discutir a regulamentação do trabalho por aplicativos. A senadora Leila Barros, do PDT do Distrito Federal, defendeu um equilíbrio entre direitos e sustentabilidade do setor.
24: É esse equilíbrio que buscamos, assegurar direitos e condições dignas de trabalho sem inviabilizar o desenvolvimento do setor.
23: A presidente do Sindicato dos Motoristas de Aplicativo de Mato Grosso, Solange de Moraes, chamou a atenção para a segurança dos profissionais.
25: Porque o trabalhador por aplicativo não pede esse privilégio. Ele pede apenas aquilo que qualquer cidadão brasileiro merece. Direito de trabalhar, direito de viver. E é o direito de voltar para casa com segurança.
23: Segundo o IBGE, o número de pessoas trabalhando por aplicativos teve um crescimento de 25%, atingindo a marca de quase 2 milhões de pessoas.
17: E a senadora Roberta Cioli, do Republicanos de Roraima, defendeu a adoção de medidas para ampliar a oferta de voos e reduzir o preço das passagens aéreas no estado. A parlamentar destacou que dados do Anuário do Transporte Aéreo apontam Roraima como o estado com a maior tarifa média do país e afirmou que a situação compromete a mobilidade da população.
18: Segundo a senadora, o elevado custo das passagens dificulta o acesso a serviços de saúde, educação e oportunidades de trabalho, além de afetar o desenvolvimento econômico do estado. Roberta Cioli informou que solicitou esclarecimentos ao Ministério de Portos e Aeroportos sobre as ações previstas para ampliar a concorrência e reduzir as tarifas.
26: Não queremos apenas explicações, queremos planejamento, compromisso e resultados. Roraima precisa de mais voos, melhores horários, maior concorrência e políticas públicas que reconheçam as particularidades da região norte. Porque morar em Roraima não pode significar pagar a passagem aérea mais cara do Brasil.
17: O plenário do Senado aprovou o pedido de urgência para análise do projeto que muda as regras do seguro rural. Com a decisão, a proposta que veio da Câmara dos Deputados não precisará passar pelas comissões do Senado e poderá ser votada diretamente pelo plenário. O presidente da Casa, Davi Alcolumbre, afirmou que o acordo para a votação foi construído com o governo e destacou o apoio do ministro da Fazenda em exercício, Dario Durigan, nas negociações.
18: E um acordo entre o Congresso e o governo viabilizou a edição da medida provisória que trata da renegociação de dívidas rurais para produtores de todo o Brasil.
17: Segundo o texto, a medida é uma resposta ao salto da inadimplência no setor, que praticamente dobrou nos últimos 2 anos. Repórter Douglas Castilho.
2: Diante desse cenário, resultado da maior recorrência de eventos climáticos extremos, como as enchentes do Rio Grande do Sul, e da instabilidade internacional intensificada por conflitos como as guerras na Ucrânia e no Oriente Médio, a medida provisória cria novas linhas de crédito rural e permite que a União participe de um fundo garantidor para cobrir operações de empréstimos aos produtores afetados por catástrofes naturais. Ao agradecer pela parceria com o ministro da Fazenda, Mário Durigan, a ex-ministra da Agricultura, a senadora Tereza Cristina, do PP de Mato Grosso do Sul, falou da extensão da MP.
3: Atendendo não só o Rio Grande do Sul, mas a todo o Brasil, porque foi atendido não só os produtores que têm problemas de endividamento por conta de problemas climáticos, mas também por problemas de renda. Então, ampliou-se muito o escopo. Foi um ótimo acordo pelo Brasil.
2: A medida provisória, que tem eficácia imediata, será analisada por uma comissão mista de senadores e deputados federais antes de ser votada pelos plenários da Câmara e do Senado.
18: Edição de Paula Groba e trabalhos técnicos de João Lira, o Jornal do Senado fica por aqui. Acompanhe agora as notícias da Câmara dos Deputados. Boa noite.
17: Boa noite e até amanhã.
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4: Câmara prioriza atendimento de mulheres que sofreram perda gestacional.
6: Proposta cria sala exclusiva de perícia médica em crianças e adolescentes.
4: Comissão aprova penas à empresa que permite pornografia criada por IA.
6: Parlamentares analisam selo de inclusão para micro e pequenas empresas.
4: Boa noite. Avança na Câmara a proposta que cria o selo Empresa Inclusiva. O objetivo é reconhecer empresas de pequeno porte que contratam pessoas com deficiência, como informa a repórter Silvia Munhato.
7: A Comissão de Trabalho aprovou o projeto que cria o selo Empresa Inclusiva para micro e pequenas empresas. A ideia é reconhecer empresas de pequeno porte que promovam a inclusão de pessoas com deficiência em seus quadros de funcionários. A relatora, a deputada professora Marcivânia, do PCdoB do Amapá, defendeu a medida.
8: Eles vão ter um selo que vai dar credibilidade, vai fazer as pessoas também olharem para essas empresas de forma diferente, porque existe um sentimento, acho que de todo mundo, de valorizar empresas que tenham boas iniciativas.
7: O selo será uma certificação concedida pelo Poder Executivo, com validade de 2 anos, às empresas que cumprirem um conjunto de requisitos, como manter percentual mínimo de trabalhadores com deficiência, adotar medidas de acessibilidade física e digital e utilizar tecnologias assistivas. As empresas certificadas terão direito ao uso da logomarca oficial do selo, além de prioridade em programas governamentais. Segundo dados do Cadastro Geral de Empregados e Desempregados, citados na justificação do projeto, mais de 17 milhões de brasileiros possuem algum tipo de deficiência, mas menos de 1% dos vínculos empregatícios ativos correspondem a esse grupo. A legislação atual obriga apenas empresas com 100 ou mais empregados a reservar vagas para pessoas com deficiência. O projeto que cria o selo Empresa Inclusiva para empresas de menor porte será analisado agora pela Comissão de Defesa dos Direitos das Pessoas com Deficiência. Da Rádio Câmara de Brasília, Silvia Minhato.
11: Política.
6: Chico Alencar, do PSOL do Rio de Janeiro, avalia que o volume de emendas parlamentares previsto no orçamento de 2026 enfraquece a articulação entre os poderes. O deputado também afirma que os recursos, estimados em 61 bilhões de reais, distorcem o planejamento nacional.
4: Chico Alencar ainda aponta que a falta de rastreabilidade e transparência na destinação das emendas mantém práticas semelhantes ao orçamento secreto, com prejuízo para políticas públicas de saúde, educação, mobilidade urbana e infraestrutura.
6: Tadeu Venere, do PT do Paraná, repudia a indicação tramitação irregular de emendas parlamentares por pessoas sem mandato eletivo ativo. Na opinião do deputado, a tentativa de criar o que ele chama de poder paralelo gera constrangimento e a perda de credibilidade do Congresso.
1: Ao elogiar decisões judiciais recentes de bloqueio de bens e recursos contra dirigentes partidários e ex-parlamentares, Tadeu Venere reforça que a indicação de verbas é um direito exclusivo de quem foi eleito pelo povo. Ele cobra investigações e punição dos responsáveis por irregularidades.
6: Roberto Monteiro Pai, do PL do Rio de Janeiro, critica o uso que políticos fazem do nome de Deus para se aproximar do eleitorado. O deputado cobra coerência ética e respeito aos mandamentos religiosos nas condutas diárias e no respeito ao próximo.
1: Roberto Monteiro Pai alerta que todos prestarão contas de suas ações e palavras. O congressista destaca que, mesmo defendendo seu campo político, a direita evita ataques pessoais a seus adversários em respeito aos princípios que professa.
6: Eli Borges, do Republicanos do Tocantins, manifesta preocupação com o que considera ameaças à liberdade religiosa no Brasil. Ele cita a interrupção de culto evangélico por policiais e questionamento a uma oração feita em um fórum de conselheiros tutelares.
1: Eli Borges afirma que manifestações de fé vêm sendo tratadas com restrições crescentes em espaços públicos e religiosos. Ele assinala que o país precisa levar a sério a defesa da liberdade religiosa para evitar que cultos sejam limitados por decisões institucionais.
11: Ciência e tecnologia.
6: A comissão aprova punições a empresas que permitem pornografia criada por inteligência artificial. A repórter Júlia Lopes nos conta quais serão as penas.
9: A Comissão de Comunicação da Câmara aprovou um projeto de lei que prevê multas e sanções para empresas de tecnologia e redes sociais que permitirem a criação e a circulação de pornografia gerada por inteligência artificial, as chamadas deepfakes. Pelo texto, fica proibido o uso de IA para criar imagens ou vídeos de nudez e conteúdo sexual sem autorização da pessoa envolvida. No caso de adultos, a prática só será permitida com consentimento expresso. Já para menores de idade, a regra é ainda mais rígida. Qualquer conteúdo desse tipo é totalmente proibido, mesmo que não envolva pessoas reais. A proposta estabelece que empresas que descumprirem as regras poderão ser multadas em até 2% do faturamento do grupo econômico, limitado a 50 mil salários mínimos. Em casos mais graves, a punição pode chegar à proibição do uso de ferramentas de inteligência artificial. O texto aprovado é do relator deputado Jadiel Alencar, do Republicanos do Piauí. Ele afirmou que o objetivo da medida é proteger crianças, adolescentes e adultos contra a manipulação de imagem. Dados da ONG SaferNet mostram que denúncias de abuso sexual infantil online, muitas vezes envolvendo o uso de IA para a criação de deepfakes, cresceram e ultrapassaram 63 mil registros em 2025, o segundo maior número em 20 anos. Para o autor da proposta, deputado João Daniel, do PT de Sergipe, a ideia é promover uma internet mais responsável e garantir punição para quem comete crimes no ambiente digital.
12: Nós precisamos utilizar a inteligência artificial, as redes sociais, para o bem, para o amor, para a solidariedade, para a boa informação. Não podemos aceitar esse tipo de ação que é cometida por criminosos que utilizam a inteligência artificial e as redes sociais para prejudicar e cometer crimes através da internet.
9: O projeto também determina que conteúdos gerados por IA tenham identificação clara como marca d'água, indicando que são artificiais. Além disso, obriga as plataformas a remover rapidamente conteúdos ilegais e a manter canais acessíveis para denúncias. A proposta ainda prevê punições para quem produzir ou compartilhar deepfakes sexuais envolvendo menores ou adultos sem consentimento. Nesses casos, as vítimas poderão ser indenizadas por danos morais e materiais. A proposta que impõe sanções a empresas de tecnologia que permitem a circulação de conteúdo sexual pornográfico gerado por inteligência artificial sem consentimento segue agora para análise da Comissão de Ciência e Tecnologia. Da Rádio Câmara de Brasília, Júlia Lopes.
11: Segurança Pública.
4: contrária ao projeto de lei que criminaliza a misoginia, Clarissa Tércio, do PP de Pernambuco, afirma que o texto ameaça as liberdades de expressão e religiosa sem garantir proteção efetiva às mulheres. Segundo sua leitura, a proposta ainda pode prejudicar a empregabilidade feminina e gerar insegurança jurídica.
6: Clarissa Tércio contesta a informação de que o grupo de trabalho que analisava o projeto aprovou por unanimidade o texto. De acordo com a parlamentar, todas as deputadas de oposição votaram contra e desmerecer esses votos já é, por si só, um ato de silenciamento e misoginia.
4: Já Maria do Rosário, do PT do Rio Grande do Sul, solicita aprovação imediata do projeto de lei da misoginia e faz um apelo pelo fim da obstrução da matéria. Ela argumenta que a proposta é urgente para salvar vidas e combater a escalada de violência contra as mulheres no país.
6: Maria do Rosário afirma que a violência de gênero mata 4 mulheres por dia no Brasil. A deputada critica o uso de discursos religiosos para justificar o ódio contra elas e observa que o projeto também ajuda a reduzir o número de crianças órfãos de vítimas de feminicídio.
4: Luiz Lima, do Novo do Rio de Janeiro, critica o posicionamento da bancada governista em votações que endurecem regras de cumprimento de pena para crimes hediondos. Ele defende punições mais rígidas como resposta ao aumento da violência contra diferentes grupos da população.
6: Luiz Lima sustenta que o combate à criminalidade exige medidas mais severas a quem comete homicídio e crimes contra crianças. O parlamentar afirma que a segurança pública deve proteger toda a população, sem distinção de raça, gênero, orientação sexual ou posição política.
11: Agricultura.
4: A Câmara aprovou e encaminhou para análise do Senado o projeto de lei que proíbe a comercialização de leite em pó importado reconstituído no Brasil.
6: A ideia é proteger o produtor brasileiro e garantir mais transparência ao consumidor, como informa a repórter Maria Neves.
10: A Comissão de Constituição e Justiça da Câmara dos Deputados aprovou o projeto que proíbe a reconstituição de leite em pó importado para que seja vendido na forma líquida no Brasil. Pelo texto, empresas que descumprirem a norma ficam sujeitas a multa de até R$1 milhão. O infrator também poderá sofrer suspensão do alvará de funcionamento de forma temporária ou definitiva. De acordo com a autora do texto, deputada Daniela Rainer, do PL de Santa Catarina, o produtor de leite brasileiro sofre uma crise sem precedentes, causada em grande medida pela importação de leite em pó, que é reidratado e vendido como leite fluido no mercado interno. De acordo com ela, além de defender os produtos nacionais, o projeto traz proteção para o consumidor.
13: Esse projeto de lei busca também que o consumidor saiba o que ele está consumindo, mas especialmente para que o nosso produtor de leite tenha o seu produto valorizado. Para que o agricultor brasileiro, o produtor de leite brasileiro, tenha, sim, condições de se recuperar e não tenha essa concorrência desleal batendo na porta dele todos os dias, que em muitos casos acabou inviabilizando a produção leiteira brasileira.
10: O relator da proposta na comissão, deputado Domingos Sávio, do PL Mineiro, também afirma que a medida busca proteger o mercado interno de práticas desleais de comércio. Segundo o parlamentar, a preferência pela utilização de leite nacional não configura discriminação arbitrária. Representa apenas um instrumento legítimo de política pública voltada à proteção da cadeia produtiva do país. Domingos Sávio sustenta ainda que a norma não proíbe a importação do produto, somente busca restaurar um mínimo de isonomia entre o produtor nacional de leite e o produto reconstituído a partir de matéria-prima importada e subsidiada. O texto aprovado permite a reidratação do leite em pó para venda no mercado nacional somente em caso de desabastecimento do produto na forma líquida. Da Rádio Câmara de Brasília, Maria Neves.
11: Comissões.
4: A inclusão da injeção semestral contra o HIV no SUS esbarra em preço alto, segundo apontaram especialistas em debate realizado recentemente na Câmara. A reportagem é de Emanuele Brasil.
14: O Ministério da Saúde, especialistas e representantes da sociedade civil afirmaram em debate na Câmara dos Deputados que o alto custo e o monopólio imposto pela indústria farmacêutica dificultam a incorporação do medicamento lenacapavir ao Sistema Único de Saúde. O fármaco que previne a infecção pelo HIV com apenas 2 injeções anuais, é defendido por especialistas e pela sociedade civil como a principal solução para reduzir o estigma e o abandono da prevenção diária em comprimidos. Embora o Lenacapavir já tenha o registro na Anvisa, ele ainda não está disponível no SUS. O medicamento passa agora por uma fase de definição de preço pela Câmara de Regulação do Mercado de Medicamentos. Somente após essa etapa é que o CONITEC, Comissão Nacional de Incorporação de Tecnologias no SUS, avaliará se o custo-benefício permite a oferta gratuita na rede pública. Coordenadora da mesa, a deputada Duda Salaber, do PSOL de Minas Gerais, ressaltou que a atualização das tecnologias de prevenção é fundamental para atender as populações mais vulneráveis de forma digna. A parlamentar é autora de um projeto de lei que declara o medicamento como de interesse público, passo que pode facilitar uma futura quebra de patente.
0: Nós não queremos um SUS refém do mercado. Nós queremos Lenacapavir no SUS e queremos vida acima das patentes.
14: O debate foi encerrado com a cobrança de que o governo federal defina uma estratégia clara para garantir o acesso ao Lenacapavir antes da Conferência Internacional de AIDS, que acontecerá no Brasil em julho. Da Rádio Câmara de Brasília, Emanuele Brasil.
11: Direitos Humanos.
6: O projeto cria sala exclusiva nas perícias médicas ligadas aos estados para atendimento de crianças e adolescentes.
4: O repórter José Carlos Oliveira tem mais dados sobre a proposta.
15: Em fase final de análise na Câmara dos Deputados, projeto de lei cria sala exclusiva nos institutos médico-legais para atender crianças e adolescentes vítimas de violência. A proposta do deputado Marcos Polon, do PL do Mato Grosso do Sul, já passou pelas comissões de segurança pública e de previdência. Resta apenas a aprovação da Comissão de Constituição e Justiça para o texto seguir diretamente para a análise do Senado. A relatora, a deputada Daniela do Vaguinho, do Rio de Janeiro, explica o principal objetivo da proposta.
16: O projeto enfrenta um problema muito grave, a revitimização. Hoje, muitas crianças e adolescentes vítimas de violência precisam passar por perícias em ambientes comuns dos MLs, dividindo espaço com adultos, inclusive suspeitos e pessoas em situações graves, o que é totalmente inadequado. Isso aumenta o trauma.
15: O texto prevê que os IMLs destinem locais exclusivos para esses jovens, sem risco de exposição a situações intimidantes ou vexatórias durante o processo judicial. Daniela do Vaguinho ressalta que as secretarias estaduais de segurança pública e as polícias civis terão prazo de 2 meses para cumprir a regra a partir da transformação da medida em lei.
16: O que buscamos é garantir proteção, respeito e cuidado nesse momento tão delicado. São mudanças simples, mas muito significativas. Uma sala exclusiva rompe com a lógica atual dos ML. Garante privacidade, evita o contato com adultos e suspeitos e com um espaço adequado e equipe preparada, a escuta é mais segura, o exame é mais cuidadoso e a prova mais qualificada.
15: A proposta segue diretrizes da Constituição e do Estatuto da Criança e do Adolescente quanto à proteção desses jovens diante de todas as formas de negligência, violência e opressão. Da Rádio Câmara de Brasília, José Carlos Oliveira.
11: Saúde.
6: A Câmara aprovou prioridade de atendimento no SUS para mulheres que sofreram perda gestacional. Entenda a medida com a repórter Sofia Peçanha.
19: A Comissão de Constituição e Justiça aprovou o projeto que garante prioridade de atendimento psicológico e social pelo Sistema Único de Saúde, o SUS, para mulheres que sofreram aborto espontâneo, óbito fetal ou perinatal. O aborto espontâneo ocorre quando a gestação é interrompida de forma natural. O óbito fetal ocorre quando o bebê morre ainda durante a gravidez. E o óbito perinatal envolve mortes registradas no fim da gestação ou nos primeiros dias após o nascimento. O texto aprovado altera a Lei Orgânica de Saúde, além de reunir outros 5 projetos que estavam sendo analisados em conjunto e que tratavam da humanização do luto parental, do atendimento especializado no SUS e da adoção de protocolos específicos para esses momentos por hospitais públicos e privados. A relatora das propostas nas comissões de Previdência e de Constituição e Justiça, a deputada Cristonieto, do PL do Rio de Janeiro, destacou que os serviços de saúde devem estar atentos para o sofrimento das mulheres cuja gravidez resultou em óbito do bebê.
20: Desse modo, resta mais que evidente a necessidade que haja acompanhamento profissional dessa gestante, a fim de que o luto, o sentimento de perda enfrentado por elas, seja devidamente conduzido.
19: Entre as medidas previstas estão prioridade de atendimento psicológico, acompanhamento multiprofissional, separação de alas hospitalares para mães que sofreram perda gestacional e possibilidade de registro do nome escolhido pelos pais para bebês natimortos na sessão de óbito. Segundo o parecer aprovado, a proposta busca estabelecer diretrizes gerais de acolhimento e humanização no atendimento às famílias, sem detalhar procedimentos específicos em lei. O projeto também prevê medidas para evitar constrangimentos às mães em situação de luto durante a internação hospitalar, além de ações de orientação e capacitação de profissionais de saúde. Segundo a deputada Cristo Nieto, a proposta tem impacto direto no processo de recuperação emocional das famílias.
20: São medidas que, inclusive, levam em conta o tratamento respeitoso para com a família e, principalmente, para com a mãe, já que seu efeito também tem natureza psicologicamente benéfica e integrativa.
19: O projeto que garante prioridade no SUS para mulheres que sofreram perda gestacional será analisado agora pelo Senado. Da Rádio Câmara de Brasília, Sofia Peçanha.
5: Homenagem.
21: Paulo Teixeira, do PT de São Paulo, homenageia Valmir Rodrigues Chaves, conhecido como Bill do MST, falecido em abril. O deputado registra que a liderança popular contribuiu para a organização de trabalhadores do campo, assentamentos, cooperativas e comunidades rurais.
6: Termina agora o Jornal Câmara dos Deputados, produzido pela Rádio Câmara, com trabalhos técnicos de Wellington Teles e apresentação de Val Monteiro e Márcio Aquilissardi. Uma boa noite para você.
21: A Voz do Brasil volta amanhã. Boa noite.
5: Você ouviu a Voz do Brasil. Boa noite.

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0: clássicos que atravessam gerações e continuam, né? Mexendo com a memória e o coração da gente. 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Pra começar essa viagem no tempo, um dos maiores sucessos do início dos anos 2000, Wherever You Will Go, do The Calling, foi o primeiro grande hit da banda e chegou ao top 5 da Billboard, além de liderar a parada adulto top 40 nos Estados Unidos. No Brasil, virou um verdadeiro fenômeno nas rádios, na Rádio Mix principalmente, e ganhou ainda mais força ao fazer parte da trilha do sonora da novela Coração de Estudante da Globo. E a gente abre assim o baú de hoje, ó, The Calling.
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0: Esse clássico do Coolio, Gangsta's Paradise, aqui no Baú da Mix, pra gente matar saudades, hein? Curtiu, curtiu ou não curtiu? 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

Scorsese, Clint Eastwood, nunca é citado na letra. O título é uma referência ao clima de faroeste criado pela melodia, inspirada no tema do filme clássico, né? Três Homens em Conflito, o qual tem o Clint Eastwood. 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Alanis Morissette agora. Ah, essa é boa. Ironic.

0: Olha, obrigado você que tá ouvindo, você que participou aqui através do WhatsApp da Mix. Agora tá saindo aquele fone de ouvido Aiva e quem tá levando é o Vitor Hugo Cavalcante. Final do fone 6600. Parabéns, Vitor Hugo. Aguarde que a equipe da Mix vai entrar em contato com você, tá bom? Acabou aqui, ó.
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0: Mix 11.3, excelente fim de noite pra você de quinta-feira, tudo certo por aí? Eu sou o Fábio, tô de volta aqui na Mix e a partir de agora tem um Mix Acústico, aquela programação especial da Mix desplugadas, né? As músicas são desplugadas pra gente ficar mais relax e começar a relaxar no finzinho de noite pra descansar. Bruno Mars pra começar o Mix Acústico.
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1: Mix 11:23, Alicia Keys, No One, fechando o Mix Acústico desta quinta-feira.
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0: programação da Mix, essa música é muito legal, do Lenny Kravitz. A gente vai fazer um intervalo comercial e na volta tem o No Break, tá? 2 horas de música direto.
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faltando 20 minutos pra uma. Akon, Sorry, Blame On Me, aqui no No Break, 2 horas de música direto. Quer ouvir a sua também? Vai nas suas redes sociais, coloca a hashtag No Break, nome completo, nome da sua música, capricha no pedido que a gente toca pra você na Mix. Dua Lipa agora. 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

Mix 1:20 aqui na Mix, a música não para. Beyoncé e Firework Boy no break rolando, 2 horas de música sem parar. 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

Super Mix. Mix, tá rolando uma atrás da outra aqui na nossa programação. É o Super Mix. Agora, você tá pensando que acabou? Acabou não, tem mais. 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
1: Olá, uma excelente manhã de sexta-feira para você. Eu sou Israel Goldenstein. Estamos ao vivo com o Jornal da Mix. Informação, prestação de serviço, credibilidade, opinião. Hoje, dia 17 de julho de 2026. Começa agora o Jornal da Mix. Informação clara que você precisa saber. 94.9 FM. Em São José dos Campos, criminosos invadiram e furtaram 3 carros da prefeitura. Os veículos eram da unidade regional da Secretaria de Manutenção no bairro Santa Júlia, zona leste da cidade. Já já eu vou estar ao vivo com o secretário de Segurança de São José dos Campos para comentar, para falar sobre essas ações de combate à criminalidade que está pegando aqui em São José dos Campos. E claro, eu trago informação em tempo real com prestação de serviço aqui para você. Golpe da falsa central eletrônica ganha versões mais sofisticadas. As novas vítimas estão em São José dos Campos e também em Taubaté. Décio Caramídio.
2: Os criminosos usam ligações, mensagens e até números que parecem ser do banco para convencer a vítima de que existe um problema na conta ou no cartão.
1: Flávio Bolsonaro minimiza foto vazada por adversários políticos com Luiz Felipe Machado de Moraes Mourão, mais conhecido como Sicário. O homem que era diretamente ligado a Daniel Vorcaro, o pré-candidato, afirma que não tem obrigação de saber com quem ele aparece nas redes sociais.
3: Se for verdade, certamente é mais uma das várias que eu tiro todos os dias, porque graças a Deus, por onde eu ando, todo mundo pede para tirar foto, tem um carinho enorme pela gente.
1: O grupo ED dos Emirados Árabes Unidos e especializado em tecnologia avançada e defesa anunciou ontem à noite oficialmente a aquisição de 100% de participação na ACAER, empresa brasileira de engenharia aeroespacial, com sede em São José dos Campos. E ainda temos o esporte. Daqui a pouquinho Felipe Alves traz as informações da Copa do Mundo, do Campeonato Brasileiro, que ontem voltou e o Santos perdeu no Nilton Santos por 2-1 jogando contra o Botafogo. Daqui a pouquinho eu trago as informações junto com Felipe Alves para você.
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1: 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Claro que você está nos ouvindo na região metropolitana, no Cone Leste do estado de São Paulo. 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
1: Vamos trazer informações do trânsito de novo aqui para você, ao vivo no Jornal da Mix. Informação e prestação de serviço, claro. Vamos trazendo também outros destaques. Eu lembrando a você, daqui a pouquinho eu trago informação do trânsito com Cleito Martins, mas antes um destaque mais do que importante. A gente vai trazer uma informação ao vivo hoje e eu tô trazendo isso com antecipação para você. O prefeito de Taubaté, ele já selecionou pelo menos 3 empresas para organizarem o sistema do HMUT, o Hospital Municipal Universitário de Taubaté. É daqui a pouquinho eu trago essa informação ao vivo com o secretário de Saúde do município. Agora vamos às informações das estradas.
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1: Bom, vamos falar um pouquinho sobre as rodovias que cortam a região metropolitana com Cleiton Martins. Ô Cleiton, deixa eu perguntar para você primeiramente, bom dia, meu amigo. Como é que tá a estrada hoje de manhã? Porque ontem o motorista que utilizou a Dutra de noite, eu passei por ali por volta de 11h30, quase meia-noite, no trecho entre Caçapava e São José dos Campos. Muitos e muitos problemas. Eu cheguei a ficar parado na rodovia Presidente Dutra por conta de obras que aconteciam na pista e também um carro que estava capotado na altura do quilômetro 132. Agora, para o motorista que sai de Caçapava em direção a São José dos Campos ou vai em direção ao Rio de Janeiro, a capital fluminense, encontra alguma dificuldade? Bom dia, meu irmão.
4: Bom dia, Israel. Bom dia também a todos os ouvintes da Rádio Mix Vale em 94,9. É exatamente, Israel. Ontem o trânsito estava bem complicado para quem cruzava a rodovia Presidente Dutra de São Paulo até mesmo Pindamonhangaba. Tava bem complicado, trânsito bem pesado, muitos acidentes aconteceram. Eu saí de São Paulo em direção ao Rio de Janeiro, vindo para São José dos Campos, e muitos carros nessa noite de quinta-feira. E hoje amanhece bem tranquilo. A Via Dutra, o trânsito tem nos dois sentidos que cortam o Vale do Paraíba, boa visibilidade, não tem registros de ocorrência. O motorista, neste momento, ainda faz uma boa viagem. Na Rodovia dos Tamoios, o tráfego é livre em toda a rodovia. No trecho de Planalto, na Serra Nova e nos contornos, o tempo está nublado e há obras sinalizadas, mas sem acidentes. Na Serra Antiga, sentido Litoral Norte, a viagem segue também tranquila. E a concessionária informa que no domingo, das 4 horas às 11 horas da manhã, os contornos Norte e Sul serão interditados para a realização de uma prova de ciclismo. Durante esse período, o acesso entre Caraguatatuba e São Sebastião deverá ser feito pela rodovia Rio Santos. A rodovia Floriano Rodrigues Pinheiro, entre Taubaté e Campos do Jordão, o trânsito é normal nos dois sentidos, o tempo está encoberto com visibilidade reduzida e possibilidade de neblina nos trechos de serra. Rodovia Oswaldo Cruz, que liga Taubaté ao Batuba, viagem tranquila no momento, e o motorista encontra tempo encoberto e visibilidade também reduzida no trecho de serra. Para quem segue em direção à capital paulista, atenção ao rodízio municipal de veículos nesta sexta-feira, não circulam no centro expandido os automóveis com placas de final 9 e 0. Em São José dos Campos, os radares móveis estão programados para a Avenida Comendador Vicente de Paula Penido, no Jardim Aquários, e na Avenida São João, no Jardim Esplanada. Nos dois locais, o limite máximo de velocidade é de 60 km por hora. E se você encontrou alguma ocorrência que não foi avisado aqui pelas concessionárias nas rodovias que cortam a região do Vale do Paraíba, Serra da Mantiqueira e também do Litoral Norte, você pode nos enviar uma mensagem de texto, áudio ou até mesmo vídeo para o nosso WhatsApp, que é o 12 981 12 8000.
1: Bom, vamos esperar, né, Cleito, que a gente não tenha pelo menos problemas na rodovia Presidente Dutra, porque ontem a gente tinha 10 quilômetros de lentidão. Começa sempre a partir de 6 horas da manhã, né, Cleito?
4: É isso mesmo, todos os dias praticamente tem aquele congestionamento na rodovia Presidente Dutra, tanto para quem segue sentindo São Paulo, para quem segue sentido Rio de Janeiro.
1: A gente vai acompanhando aqui, claro, a gente vai trazer mais uma informação a respeito das estradas, porque na Tamoios um caminhão tombou ontem após apresentar pane no sistema de freios. O acidente aconteceu no quilômetro 78, sentido Litoral Norte do estado de São Paulo, na altura da cidade de Caraguatatuba. Para quem desce a serra, é ali depois do último radar, ali já chegando no trecho de Planalto, tá? E provocou interdição parcial da pista e congestionamento de pelo menos 2 quilômetros de lentidão. Segundo informações da Agência de Transportes do Estado de São Paulo, Artesp, o motorista estava na faixa 2 quando percebeu a falha nos freios. Para evitar consequências mais graves, ou seja, bater em outros carros, ele direcionou o veículo contra o talude, ou seja, contra a ribanceira, para fazer uma parada de emergência. Ele bateu contra o barranco. Em seguida, o caminhão tombou sobre a pista, o condutor seguiu, graças a Deus, pela pista, saiu ileso, sem nenhum ferimento. Foi um milagre, viu? As equipes da concessionária Nova Tamoios acionaram guincho pesado e também uma unidade de resgate para atender esta ocorrência. Logo em seguida, a rodovia foi totalmente bloqueada por cerca de uma hora para o destombamento do caminhão e limpeza da via.
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1: Bom, como eu costumo dizer, hoje o pinguim tá usando capote aqui no Vale do Paraíba, viu? Muito frio. Saí de casa, tava pelo menos 8 graus. Campos do Jordão registrou hoje a temperatura mais amena do ano. Todos os dias estamos batendo recorde por lá, viu? Mesmo com 1 grau em Campos do Jordão, temos 5 em São José dos Campos de mínima registrada hoje e também em Taubaté. Mas o tempo continua muito, mas muito seco. A gente vai ver aqui a previsão do tempo com informação e com prestação de serviço para você que nos acompanha em 94.9 FM, porque o risco de queimadas aumenta e isso pode influenciar a vida de quem mora próximo às rodovias ou utiliza alguma delas todos os dias. O Breno Zonta tem as informações ao vivo em 94.9 FM sobre o tempo.
5: Novas áreas de instabilidade voltam a se formar no sul do Brasil. E com isso, a perspectiva para este final de semana é de chuva pontual e volumosa, que pode vir acompanhada de granizo, trovoadas, além de rajadas de vento de moderada a forte intensidade. A explicação é da especialista em meteorologia da empresa Tempo OK, Maria Clara Sasaki.
6: As chuvas começam na região de fronteira com o Uruguai e devem se espalhar para outras regiões, podendo pegar áreas centrais, região também do sul do estado, áreas litorâneas e até algumas instabilidades concentradas, podendo avançar na região de Porto Alegre. No entanto, vale destacar que a chuva mais intensa, mais pesada, se concentra nas regiões mais ao sul durante este final de semana. Então, áreas da região da Campanha, fronteira oeste.
5: Maria Clara especifica que esse não é um sistema que consegue avançar para outras regiões do país. Podemos sim ter chuva isolada em estados como Santa Catarina, mas no máximo nas áreas de divisa com o Rio Grande do Sul. Entre o Paraná, os estados do Sudeste, do Centro-Oeste e no interior do Nordeste, uma massa de ar seco deve derrubar a umidade ao longo do final de semana, o que exige cuidados com a hidratação e com risco de queimadas nas áreas de campo.
6: Temperaturas mais elevadas à tarde, sensação de frio entre noite e madrugada, então aqueles dias com grande amplitude térmica, típico desta época do ano, né? O dia começa com temperaturas mais baixas e na parte da tarde sobe um pouco mais, a umidade aí ficando abaixo de 30%, exigindo muito mais a hidratação. Alto risco também de queimadas, norte do estado de São Paulo, interior de Minas Gerais, todo o centro-oeste do Brasil, interior do Nordeste. A nebulosidade dissipa, né, durante o final de semana e aí por isso o risco de queimadas volta a ficar elevado aí no interior do Brasil.
5: O litoral do Nordeste também pode ter chuva passageira entre sábado e domingo, alternada com períodos de tempo firme e abafado. Já o extremo norte também pode ter chuva nos estados do Amapá, Roraima e no norte do Pará, mas Tocantins, sul do Pará e sul do Amazonas têm expectativa de tempo mais seco, justamente influenciado por essa massa de ar que impede a formação de nebulosidade no interior do Brasil.
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1: 6:17, vamos trazendo informação para você agora, porque ontem em São José dos Campos, criminosos invadiram e furtaram 3 carros da unidade regional da Secretaria de Manutenção da Cidade, que está no bairro Santa Júlia, zona leste de São José dos Campos. De acordo com a Polícia Civil, criminosos invadiram o estacionamento da unidade, bairro Santa Júlia, zona leste de São José dos Campos. De acordo com a Polícia Civil, criminosos invadiram o estacionamento da unidade e levaram 3

0: de São Paulo foi acionada e as equipes estiveram no local para iniciar as investigações. Imagens das câmeras do Centro de Segurança e Inteligência, o CSI, da Prefeitura, que ficam próximas à unidade, já foram entregues à Polícia Civil para ajudar na identificação dos criminosos. Até o momento, ninguém foi preso, os veículos ainda não foram localizados, o caso segue investigado aqui na cidade. 6:18, uma operação integrada das forças de segurança realizada ontem resultou na prisão de 4 pessoas e na apreensão de armas de fogo, munições e aparelhos celulares em Pindamonhangaba. Segundo as autoridades, 18 agentes de segurança e 6 viaturas participaram do cumprimento de mandados de busca e apreensão nos bairros Moreira César e Araretama. Evoluiu para prisão também, viu? Durante a operação em Moreira César, um homem foi detido em flagrante por porte ilegal de arma de fogo e uso restrito. Com ele, as equipes apreenderam 2 revólveres, um calibre 38, outro calibre 357, além de 12 munições, sendo 6 de cada calibre, 2 aparelhos telefônicos celulares também foram recolhidos e serão submetidos agora à perícia para o auxílio nas investigações. No bairro Araretama, as equipes cumpriram outros mandados judiciais que resultaram na prisão de mais 3 pessoas. Durante a ação, outros 2 celulares foram apreendidos e também serão analisados pela civil. Os 4 presos foram encaminhados à delegacia, onde permanecem à disposição da justiça. Eu conversei há pelo menos 3 dias com o prefeito de Pindamonhangaba, Ricardo Piorino, que me disse o seguinte: lá na cidade tá complicada a situação, viu? Tá mais do que complicada, porque a prefeitura precisa auxiliar, precisa ajudar a Polícia Militar do Estado de São Paulo, mas o prefeito Piorino não fugiu da responsabilidade, não. Ele falou: olha, Israel, nos últimos 3 dias, se eu me lembro bem, Israel, eu vou pegar ali a cidade de Pindamonhangaba e eu vou tocar com as minhas próprias pernas. Por quê? Porque eu não vou ficar dependendo do governo do estado de São Paulo para tentar resolver a situação da segurança pública do município. O bairro Castuleira, o bairro Araretama, o bairro do Centro estão sofrendo com a criminalidade também, com o tráfico de drogas. Portanto, a prefeitura está fazendo ações integradas para tentar evitar ao máximo que essa criminalidade evolua, principalmente para a divisa entre Pindamonhangaba e Tremembé, onde geralmente os criminosos fogem porque tem acesso fácil à rodovia Floriano Rodrigues Pinheiro. Portanto, a gente vai continuar aqui analisando e, claro, trazendo mais detalhes, mais destaques direto de Pindamonhangaba para você. 6:20, o corpo de um homem foi encontrado dentro de um córrego na rua Cerejeira, no bairro Campos de São José, zona leste de São José dos Campos. Quem acompanhou de perto esse caso é o repórter Felipe Alves, que tem mais informações. Felipe, bom dia, o homem foi identificado, não temos identificação, mas a Polícia Civil está em cima do caso. Como é que está essa situação, querido? Bom dia.
1: Bom dia, Israel, bom dia a todos os ouvintes. É isso mesmo, de acordo com o boletim de ocorrência, foi um funcionário da Urban que localizou a vítima enquanto realizava a aplicação de produtos para a limpeza do córrego. Ao perceber o corpo parcialmente submerso, ele acionou a polícia. Quando as equipes chegaram ao local, encontraram o homem com o rosto e parte do corpo dele dentro da água. O SAMU foi acionado e no local já constatou o óbito. Segundo o registro da Polícia Civil, a vítima é um homem pardo, com idade aproximada de 45 anos, que não portava documentos e ainda não foi identificado. Conforme a avaliação inicial, não foram constatados sinais aparentes de agressão. As equipes da Polícia Civil, da Polícia Militar, do Instituto de Criminalística e do Corpo de Bombeiros estiveram no local para o procedimento da perícia e a remoção do corpo. A causa da morte será esclarecida após os exames necroscópicos realizados pelo Instituto Médico Legal e a Polícia Civil prossegue com a investigação para identificar a vítima e apurar as circunstâncias do caso, Israel.
0: Bom, ali na Zona Leste, né, Felipe, a criminalidade, infelizmente, ela impera. Você conhece bem aquela região ali. Pelo que você vê nessas manhãs que você vem aqui para os estúdios da Rádio Mix em São José dos Campos, nós estamos aqui no Jardim São Dimas. Você percebe que a polícia está sendo ostensiva em relação à criminalidade lá? Ou o pessoal está deitando e rolando, fazendo tráfico de drogas ali por onde você passa, por onde você conhece aquela região, Felipe?
1: Então, essa região do Campo São José ali, raramente a gente vê uma viatura patrulhando, vê movimentação policial, mas existem sim blitz, mas na região do Vista Verde, que é um pouco mais à frente da Zona Leste, mais profundo ali, é mais complicado, a gente não vê tanto essa movimentação policial.

0: que dá margem, né? Dá oportunidade pros criminosos fazerem o que quiserem, Israel.
1: Bom, tá confirmado o secretário de segurança daqui a pouco aqui no jornal, Felipe?
0: Confirmado, já já ele vai prestar uma entrevista pra gente exclusiva, Israel.
1: Beleza, vamos então falar com o secretário de segurança para entender como é que tá a situação da Romu, né? São os homens que tomam conta da Guarda Civil Metropolitana, é a tropa de elite da Guarda Civil Metropolitana de São José dos Campos. Vamos conversar daqui a pouquinho com o secretário de segurança de São José dos Campos para entender qual é a necessidade da atenção para a Zona Leste, porque não é só apenas o campus de São José, mas é o Seteville, é lá o Bairrinho, é a região do Novo Horizonte, é a região do Vista Verde também, que tá trazendo muito problema aí para os moradores da Zona Leste de São José dos Campos, sem contar a Zona Sul, né? Sem contar lá o Campo dos Alemães. Se não fosse a Guarda Civil Metropolitana, eu tô falando de cátedra, porque eu conheço bem os locais da Zona Sul daqui de São José. Se não fosse a Prefeitura de São José dos Campos fazendo os trabalhos de ronda ostensiva pelo local, a situação seria muito pior, viu? Temos que agradecer a Prefeitura de São José dos Campos, que estão implementando aí os guardinhas no local para tentar segurar um pouco do tráfico de drogas, porque eu nunca vi na minha vida termos uma região onde tem o drive-thru da droga. O Campo dos Alemães, o Colonial e aquela região do Dom Pedro I, II, João Paulo I, João Paulo II, a população tem medo de sair de casa. Ali na Avenida dos Evangélicos, ali é muito complicado você sair dali por volta de 6:30, 7 horas da manhã, porque a droga tá comendo solta. Eu acompanhei aqui com o Cleiton Martins uma vez, quando nós fomos fazer uma reunião, salvo engano, na Prefeitura de São José. O Cleiton falou assim: Israel, você viu já a nova droga, a Space, o Spice, enfim, me corrija se eu tiver errado o nome, mas uma droga ali que o cidadão fica completamente alucinado. Se não é a Polícia Civil junto com a Guarda Civil Metropolitana, essa droga já tinha espalhado e muito para São José dos Campos. Daqui a pouco o secretário de segurança de São José ao vivo trazendo as informações. Não saia daí, manda para mim a sua mensagem, tá? 981-12-8000. 6:25, o golpe da falsa central telefônica ganha versões mais sofisticadas em Taubaté. A reportagem do Décio Caramídio traz as informações e você acompanha a partir de agora.
2: Os criminosos usam ligações, mensagens e até números que parecem ser do banco para convencer a vítima de que existe um problema na conta ou no cartão. A partir daí, tentam criar um clima de urgência para obter senhas, códigos de segurança, dados bancários ou induzir transferências e a instalação de aplicativos maliciosos. Para ajudar a identificar esse tipo de fraude, a Federação Brasileira de Bancos, a FEBRABAN, reforça quais cuidados podem evitar prejuízos. O diretor de serviços e segurança da entidade, Rafael Miele, explica.
3: Eles criam a sensação de urgência para que o cliente resolva algo e fazem a vítima agir sem pensar. Por isso, nunca informe senhas, códigos de segurança, token ou dados bancários por telefone ou mensagem. Também não faça transferências para supostamente resolver problemas e jamais instale aplicativos enviados por terceiros. Se houver qualquer dúvida, desligue a ligação e procure o banco apenas pelos canais oficiais. Outra orientação importante é nunca clicar em links recebidos por SMS, WhatsApp ou e-mail sem confirmar a origem.
2: A FEBRABAN reforça que bancos nunca pedem senhas, códigos de segurança ou dados bancários por telefone, nem solicitam transferências para regularizar a conta ou a instalação de aplicativos enviados por terceiros. Caso perceba que caiu no golpe, a orientação é avisar imediatamente a instituição financeira para bloquear os acessos e registrar um boletim de ocorrência.
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1: Vamos falar um pouquinho sobre as rodovias que cortam a região metropolitana. Trânsito já tá ficando complicado em São José dos Campos, viu? O motorista vai encontrando dificuldades agora. Eu não sei o que acontece na rodovia Presidente Dutra, porque não tem trânsito nenhum em outras cidades do Vale do Paraíba. O cara passa por São José dos Campos, em frente ao Parque Tecnológico, vai encontrando dificuldades, viu? Trânsito já pesado do 136 ali, bem na divisa entre São José e Caçapava, ali próximo ao Galo Branco, Eugênio de Melo, até a região ali do Parque Tecnológico. Vai em ritmo de procissão sentido São Paulo no sistema anda e para, viu? reze o terço, porque a situação, se você for católico, claro, se você for cristão, peça a Deus ajuda, porque a situação tá bem complicada por ali. Sentido Rio de Janeiro flui bem, não há pontos de congestionamento nesse momento na rodovia mais importante e movimentada do país. Na Rio Santos, trânsito bom em ambas as direções, para quem sai de São Sebastião em direção a Caraguatatuba, ou para quem sai de Caraguatatuba em direção a São Sebastião. Sentido Ubatuba, trânsito bom também, livre, leve e liberado. No complexo Ayrton Senna Carvalho Pinto, que é a alternativa para quem viaja para São Paulo, trânsito bom aqui, apenas o quilômetro 14 até a altura do quilômetro 16,5, ali próximo à região do Parque Ecológico do Tietê, bem perto da estátua do Ayrton Senna. Você vai dar um tchauzinho pro Ayrton Senna lá, vai encontrar trânsito carregado. O Ayrton Senna acelerava, você vai frear, viu? No complexo Ayrton Senna Carvalho Pinto. Na rodovia dos Tamoios, boas as condições de tráfego, apenas uma condição de visibilidade que está um pouco mais prejudicada lá na serra para quem desce em direção a Caraguatatuba. Na Floriano Rodrigues Pinheiro, aí uma situação um pouco mais dramática, viu? Esse cidadão passa todo dia aqui, né, de moto. Todo dia, nesse horário, 6h28, a gente lacrou o estúdio aqui e o cara passa rasgando. Felipe, segunda-feira você fica ali pra ver quem é o cidadão, aí você filma a foto da placa ali e fala assim, ô cara, não acelera mais que a gente tá com o jornal no ar.
0: Vou perguntar por que que ele faz isso todo dia.
1: Meu Deus, não, ele deve ter algum frisson pra acelerar.
0: Eu acho que ele quer participar do nosso jornal.
1: Ah, então.
0: Bem na hora das estradas aí.
1: Na segunda-feira você passa lá e pergunta pra ele, por que que você acelera tanto, corta de giro assim? Né? É incrível, né? O cidadão é um abençoado, né? Na Floriano Rodrigues Pinheiro, estrada que liga Taubaté até Campos do Jordão, o motorista vai com boas condições de tráfego. Depois ali do Q Empório, quilômetro 2, quilômetro 3, tem um desvio na pista. Para quem vem de Taubaté em direção a Tremembé, tem um desviozinho de pista, e na outra direção aí tem um desvio enorme, você tem que sair quase da rodovia, fazer um L, é uma curva de cotovelo, para você ir em direção a São José dos Campos, em direção a Taubaté ali. O motorista precisa ficar muito atento no quilômetro 2, quilômetro 10 também, já próximo à região de Tremembé, temos obras que acontecem pelo DER, o Departamento de Estradas e Rodagens. A concessionária, que é o DER, que administra a Floriano Rodrigues Pinheiro, diz que essas obras são importantes para manutenção do fluxo viário. Muita gente está indo para Campos do Jordão nesse final de semana. Inclusive, ontem eu conversei com a Polícia Rodoviária Estadual, falando bastante sobre o litoral norte, mas também a atenção é redobrada para a Serra da Mantiqueira. Muita gente indo para a cidade mais alta do Brasil, portanto, muita atenção, mantenha a distância segura do veículo que vai à sua frente para evitar esses acidentes. O sistema de balsas entre São Sebastião e Ilhabela segue com operação de duas embarcações e tempo médio de espera de 1 hora para quem sai de Ilhabela em direção a São Sebastião e 1h30 de São Sebastião para Ilhabela. Ventos fortes no canal entre o continente e o arquipélago. 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
1: 6:34, vamos falar um pouquinho sobre política nacional, porque a campanha eleitoral não começou oficialmente, mas as crises com o principal opositor ao presidente Luiz Inácio Lula da Silva se concentram, né, se avolumaram nas últimas 24 horas. Nessa semana, o senador e pré-candidato Flávio Bolsonaro do PL se viu diante de uma nova polêmica depois da divulgação de uma foto dele ao lado de sicário, Luiz Felipe Machado de Moraes Mourão. A foto mostra o senador sem camisa ao lado dele, que ficou conhecido como responsável por realizar ameaças e agressões e desafetos ao banqueiro Daniel Vorcaro, dono do Banco Master. A imagem de Flávio ao lado de sicário foi publicada pela colunista do ICL, Juliana Dalpiva. Ela teria sido feita em 2022 num hotel na Zona Sul da capital fluminense do Rio de Janeiro, e Flávio se manifestou nas redes sociais dizendo que não conhece sicário e nem sequer lembra da foto dele. Vamos ouvir.
2: Se for verdade, certamente é mais uma das várias que eu tiro todos os dias, porque graças a Deus, por onde eu ando, todo mundo pede para tirar foto, tem um carinho enorme pela gente.
1: Mas para o cientista político e professor da Escola de Humanidades da PUC, Augusto Corte de Oliveira, as explicações precisam ser mais efetivas para minimizar de fato os impactos em uma campanha eleitoral que soma novas crises a cada dia, a cada semana.
3: Veja, está claro que o Daniel Vorcaro, por meio do Banco Master, tinha relações muito difundidas com o sistema político brasileiro. Agora, essa foto do Flávio Bolsonaro próximo do famigerado sicário, isso com certeza coloca uma pedra no sapato a mais na sua candidatura presidencial. Com certeza vai ser necessário explicações a respeito desse tipo de relação com uma figura, digamos assim, obscura, né, dos escândalos ligados ao Banco Master.
1: Oliveira reforça que o caso do sicário é só mais uma das tantas polêmicas que envolvem e fragilizam a campanha de Flávio Bolsonaro à presidência da República. Vamos ouvir o que ele disse.
3: A questão é que as notícias relativas à campanha do Flávio Bolsonaro, elas são mais centrais em relação à sua campanha, né? A questão da Michelle Bolsonaro, que postou um vídeo mostrando insatisfação com a condução da candidatura do Flávio, algum tipo de ruído no seio da família Bolsonaro. Isso é um tema muito, muito, digamos assim, próximo, né? Que afeta de maneira mais direta a candidatura do Flávio Bolsonaro.
1: A foto surge um dia depois da mais recente pesquisa da Genial Quest, que apontou um crescimento de vantagem de Lula sobre Flávio Bolsonaro no segundo turno, que subiu para 8 pontos percentuais. Além disso, a campanha do senador também precisará lidar com os impactos do novo tarifaço dos Estados Unidos sobre produtos brasileiros. Isso porque a mesma Genial Quest divulgou ainda na última quarta-feira uma pesquisa onde mostra que a maioria dos brasileiros atribui justamente ao senador a responsabilidade pela ação do governo Donald Trump. O levantamento mostra que 51% dos entrevistados concordam com Lula quando o presidente acusa Flávio pela aplicação de tarifas, enquanto outros 30%, que é o mesmo índice de eleitorado fiel ao bolsonarismo, corrobora com a posição do senador da República quando ele acusa o governo brasileiro pela aplicação dessas tarifas. Basta saber agora o que o Brasil vai fazer. Vai ficar sentado em cima da bola ou vai ficar sentado em cima do cavalo vendo o tempo passar? Vai ficar esperando o bom grado, vai ficar esperando a boa iniciativa de Donald Trump, que não quer ajudar ninguém, ele quer ajudar os Estados Unidos, e tá certo. Na minha visão, ele quer ajudar os compatriotas norte-americanos, ele não quer pensar no Brasil. Quem pensa no Brasil é o presidente do Brasil, pô. Entendeu? Quem pensa no Brasil são os deputados, os senadores, que inclusive é uma cambada de sem noção, pra não falar um palavrão aqui ao vivo, é uma cambada de gente aí ordinária, que não consegue trabalhar. E aí, nesse ano de 2026, o pessoal vem que nem um cordeirinho para pedir a aplicação do seu voto. Portanto, fique muito atento. Saiba em quem você vai votar nesse ano. Não vote em gente que não agrega nada. Gente que é sorrateira. Entendeu? Pense em quem você vai votar. Eu não tô falando nem de esquerda, nem de direita, nem de direita, nem de esquerda. Eu tô falando de pessoas que você confia. Busque saber quem é o candidato. Busque saber quem é o político. Se ele foi indiciado. Busque saber se ele tem o nome limpo na praça, que é isso que vale hoje na sociedade. O governo brasileiro, agora às 6h39 da manhã, endureceu o discurso contra a nova tarifa de 25% que foi anunciada pelos Estados Unidos sobre os produtos brasileiros. Em relação a isso que a gente ouviu na reportagem anterior, o nosso querido amigo Yuri Hudson, direto de Brasília, traz as informações ao vivo. Você confere agora em 94.9 FM.
4: Em pronunciamento no Itamaraty, o ministro de Relações Exteriores, Mauro Vieira, afirmou nesta quinta-feira que a medida não tem justificativa comercial e classificou a decisão como política.
5: As investigações da sessão 301 são procedimentos unilaterais do governo dos Estados Unidos e não há justificativa para a adoção de tarifas contra os produtos brasileiros. Desde março de 2025, o governo brasileiro manteve mais de 30 reuniões presenciais, virtuais ou por telefone, nos níveis presidencial, ministerial e técnico com autoridades norte-americanas. Somente com Jameson Greer e com Marco Rubio foram realizados 11 contatos, incluindo as reuniões entre os presidentes. O Brasil está, portanto, negociando com os Estados Unidos desde antes do tarifaço original.
4: O chanceler também criticou as justificativas apresentadas pelos Estados Unidos para abrir a investigação comercial contra o Brasil. Segundo ele, temas como PIX, desmatamento e barreiras comerciais foram usados sem fundamento técnico. Na avaliação de Mauro Vieira, o aumento das tarifas ocorreu porque o Brasil recusou exigências apresentadas por Donald Trump durante as negociações.
5: As tarifas foram elevadas a 50% por expressa motivação política em tentativa de interferência no poder judiciário brasileiro. Claramente, o que incomoda o governo dos Estados Unidos é o fato do Brasil não ter se curvado às pretensões desmedidas e às demandas irrazoáveis apresentadas no curso das negociações.
4: O governo brasileiro avalia recorrer à lei da reciprocidade econômica, mas mantém aberta a possibilidade de negociação diplomática. Enquanto isso, o debate ganha repercussão política no país. O senador Flávio Bolsonaro, pré-candidato à presidência da República, responsabilizou o presidente Luiz Inácio Lula da Silva pela decisão do governo americano.
6: Culpa é sua, Lula. Lula tanto provocou que ele conseguiu. O Brasil foi tarifado em 25%. O presidente Lula e seu governo não negociaram com os Estados Unidos de boa fé. Suas políticas econômicas são ruins para os americanos e ruins para os brasileiros. No último ano, Lula colocou o seu próprio ego à frente de fazer um acordo pelo bem-estar do povo brasileiro. E essas tarifas são o preço por isso.
4: Apesar da sobretaxa, uma lista de produtos brasileiros foi excluída da medida. Por exemplo, carne e café, itens amplamente consumidos pelos americanos.
1: Em relação a isso, agora às 6h42 da manhã, o grupo Edge dos Emirados Árabes Unidos, especializado em tecnologia avançada e defesa, anunciou ontem à noite oficialmente a aquisição de 100% da participação da AKR, empresa brasileira de engenharia aeroespacial com sede em São José dos Campos. O movimento estratégico visa fortalecer programas de veículos aéreos não tripulados para expandir as capacidades em sistemas eletro-óticos e também de tecnologias espaciais. A transação ainda depende da aprovação regulatória e da promessa de novos donos, que a AKR vai preservar os status de empresa estratégica de defesa com operações locais, ou seja, a AKR está fazendo de tudo para não ir embora de São José. Está fazendo de tudo para manter os empregos aqui. E como eu digo, os empregos diretos, eles são importantes. Mas os indiretos, que são pessoas que trabalham fornecendo peças, empresas satélites, empresas apoiadoras de logística, são extremamente importantes. Nós conversamos no último dia aqui com o vice-presidente da Associação Comercial e Industrial de São José dos Campos, José de Melo Correia, que falou o seguinte: São José dos Campos só é o que é por conta das empresas apoiadoras. Os novos CNPJs são mais do que importantes, são cruciais para a economia criativa de São José dos Campos. Essa transação da AKR ainda depende da aprovação regulatória e a promessa desses novos donos da AKR. Essa empresa foi fundada em 92, é um pilar da indústria aeroespacial nacional, acumulando mais de 10 milhões de horas de engenharia em programas complexos. No portfólio da AKR, que eu conheço muito bem, Fiz, inclusive, várias séries de reportagens dentro da empresa, inclui participações vitais em projetos de escala global e anunciou também uma das principais empresas aeronáuticas do mundo do sistema bélico, ou seja, para armamento, né? E também auxiliar equipes de defesa mundo afora, principalmente nos Emirados Árabes Unidos. A integração permitirá que a CAER amplie a atuação internacional, utilizando a rede global da ED para impulsionar inovações em sistemas autônomos e materiais inteligentes. A empresa dos Emirados Árabes Unidos diz que o acordo é um passo fundamental para cumprir cronogramas de industrialização de programas estratégicos e consolidar o grupo como um catalisador de tecnologias da quarta revolução industrial. Com sede em Abu Dhabi, a ED hoje reúne mais de 35 empresas em diversas áreas, incluindo mísseis, armamentos, inteligência segura, reafirmando com esta compra o seu compromisso de expansão em mercados estratégicos e de alta tecnologia. 6:45. E aí, você já parou para pensar como vai ser a sua renda quando chegar à aposentadoria? Para muita gente, depender apenas do INSS pode não ser suficiente para manter o padrão e a qualidade de vida. E esse assunto é que tem despertado cada vez mais preocupação entre os brasileiros. O jornalismo da Mix Vale 94.9 FM conversou com o superintendente de produtos de investimento do Itaú Unibanco, Rogério Calabria, que explicou que a alternativa mais indicada para quem deseja ter uma vida financeira confortável no futuro é investir na previdência privada.
7: A previdência, ele é o melhor produto de investimento para quem planeja se aposentar ou investir a longo prazo, porque só este produto tem características tributárias que fazem com que o dinheiro do cliente, na realidade, renda mais ao longo do tempo. Juro no Brasil é muito alto. E o juro alto significa o dinheiro trabalhando por você. Então, seja na categoria de VGBL ou de PGBL, o que é importante saber é que esse é o produto que você vai conseguir mais facilmente chegar no seu objetivo de aposentadoria.
1: Bom, Rogério Calabria destacou ainda que hoje o mercado oferece planos para diferentes perfis e bolsos, inclusive com aportes de valores baixos. Vamos ouvir.
7: No Itaú, por exemplo, plano de previdência a partir de R$1 você pode aplicar. Aqui você vai ter uma assessoria para te ajudar a escolher qual é o plano que você deveria entrar e você vai poder acompanhar isso no aplicativo do banco, fazer os seus resgates, os investimentos, consultar a sua rentabilidade e vai poder, a um clique, falar com um especialista a qualquer momento se você precisar.
1: O plano de previdência privada pode ser feito até mesmo para crianças desde o nascimento. Além disso, o investidor pode transferir o plano de uma instituição para outra. A escolha costuma levar em conta fatores como confiança no banco, rentabilidade e taxas de administração mais baixas no mercado.
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1: 6:47. As férias escolares trazem mais tempo livre para crianças, mas também aumentam a exposição a riscos dentro de casa. Informações chegam com a repórter Fernanda Nardô.
8: O levantamento da Secretaria de Estado da Saúde aponta que quedas, intoxicações e engasgos estão entre as ocorrências mais comuns nesta época do ano. Só em 2026, o órgão já contabilizou mais de 1.100 casos de intoxicação em menores de 12 anos no estado, a maior parte ligada a remédios e produtos de limpeza. A pediatra e responsável pela emergência do Hospital Pequeno Príncipe, Simone Borges, destaca que esse período exige atenção redobrada.
9: As pessoas que moram em casas que têm escada, ter os portões para que a criança não tenha um acesso fácil à escada e acabe não caindo. Materiais de limpeza, medicações em armários altos. Quando as crianças forem nos parques com bicicletas, patins, skate, os materiais de proteção, capacetes, joelheira, cotoveleira e sempre sob a supervisão de um adulto.
8: Outro levantamento do Serviço de Atendimento Móvel de Urgência, o SAMU, mostra o tamanho do problema. Entre janeiro e junho deste ano, a corporação registrou mais de 8 mil atendimentos por traumatismo em crianças no estado, além de 542 casos de afogamento, engasgo ou obstrução e cerca de 400 retiradas de objetos do ouvido, nariz ou garganta. Em caso de acidente ou suspeita de ingestão de substância tóxica, a orientação da médica é buscar ajuda sem demora.
9: No caso de ingestão de medicação, ingestão de produtos de limpeza, essa criança tem que ser levada imediatamente a um atendimento médico, que pode ser uma unidade de saúde próxima à sua casa ou a uma emergência de hospital.
8: A Secretaria da Saúde orienta também que produtos de limpeza nunca sejam armazenados em embalagens de bebidas para evitar ingestão acidental. Em caso de intoxicação ou acidentes com animais peçonhentos, a população pode buscar orientação imediata na rede Cetox pelo telefone 0800-410-148.
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1: 6h53.
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1: Bom, acidente na Mário Covas, rodovia dos Tamoios, perto da entrada do Putim, viu? Um veículo leve, modelo Punto, perdeu o controle da direção, provavelmente bateu no guarda-reio central, tá lá, parado nesse momento. Portanto, as viaturas do SAMU e da concessionária Tamoios já foram para o local desta ocorrência. Acidente na Mário Covas, na entrada do Putinha, no sentido litoral norte do estado de São Paulo. O veículo continua por lá. A informação que chega agora é de um acidente ali. Portanto, muita atenção para você. Vá atento aqui, ouvindo a Rádio Mix 94.9 FM, que a gente vai trazendo informação e também prestação de serviço. Outro acidente que aconteceu foi na região ali de Eugênio de Melo, em São José dos Campos. Agradeço aqui o ouvinte Jimmy, que mandou a mensagem. Dutra sentido São Paulo, próximo a Vibras, tem algumas peças de veículo e também uma carreta. Foi um acidente por ali, Felipe? Me dá essa informação, por gentileza. Abre pro Felipe aqui, por favor, meu amigo Cleiton Martins, que o Felipe tem mais informações a respeito desse acidente. Aconteceu na Dutra sentido São Paulo, quilômetro 145. Confirma a informação, Felipe, é isso?
2: Isso mesmo, Israel. Um pouco antes ali, para quem vem em direção ao centro de São José dos Campos, um pouco antes da Veibras, aconteceu um acidente envolvendo um veículo de passeio e uma carreta. De acordo com a equipe da CCR, eles já estão no local prestando atendimento a essa ocorrência. Mas atenção, porque os veículos estão próximo ao acostamento ali. A gente sabe que tem aquela marginal na região do Max, que sempre causa congestionamento, então curiosidade pode aumentar o congestionamento no trânsito, Israel.
1: Perfeito, a gente vai trazendo informação para você ao vivo agora, 6h54 da manhã, com muita prestação de serviço, credibilidade e informação para você.
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1: 6h55, eu converso ao vivo com o secretário de Proteção ao Cidadão, pasta que é responsável pela segurança de São José dos Campos, com Rafael Silva, que gentilmente atende o jornalismo da Mix em 94.9 FM para você. Secretário Rafael, obrigado pela atenção com o nosso Jornal da Mix nesta manhã, agora 6h55. Bom dia para o senhor.
3: Bom dia, Israel. Bom dia aos ouvintes. Um prazer estar aqui com você para a gente poder falar da segurança de São José dos Campos.
1: Secretário, eu gostaria de começar falando em relação a... A gente teve um caso que a gente deu no início do jornal de alguns criminosos roubando aí veículos da Prefeitura de São José dos Campos, lá na Zona Leste da cidade. Em paralelo a isso, a gente sabe que a Zona Leste tem um índice um pouco maior de criminalidade do que, por exemplo, a Zona Oeste, Zona Norte de São José. Ali no bairro Santo Inês, também no Setville, no outros bairros ali, por exemplo, Novo Horizonte, temos uma região um pouco mais afastada, onde a criminalidade também impera. A segurança pública, pasta na qual o senhor comanda, está fazendo ações pelo local, e a gente vê também que a Guarda Civil Metropolitana, os homens da Romu, estão a torto e à direita pegando esses criminosos, os vagabundos, que inclusive a gente vê nos releases da prefeitura e vídeos que são disponibilizados pelas redes sociais. É um trabalho que às vezes é de enxugar gelo, né, secretário? Porque a criminalidade todos os dias aparece e aparece cada vez mais, né, secretário?
3: Exatamente, Céu. Tem que ser um trabalho onde a gente tem que estar constantemente presente em todos os locais, né? Independente da região da nossa cidade, São José é uma região muito grande, né? Todas as regiões aí com grande número populacional alto. Então, nesse trabalho, né, feito pela Guarda Municipal aqui da cidade, mas integrado também, né, com a Polícia Militar, com a Polícia Civil e demais forças de segurança, vem trazendo resultados positivos também. Claro que tivemos uma ação ontem, né, criminosa por parte de alguns indivíduos que não são da cidade. A gente já vem acompanhando todo esse processo aí do pós, né, o furto dos veículos. Esses veículos saíram da cidade logo na sequência também, né, onde os rastreadores mostram eles entrando em uma outra cidade aqui no estado de São Paulo. Mas a gente tem um trabalho agora a ser feito nesse caso específico, em conjunto com a Polícia Civil, né, que está fazendo essa investigação também, pois mexeram em um outro veículo e deixaram ali muitas marcas ali digitais ali também. Então já foi coletado todo o material também por parte da Polícia assistência técnica também, para que a gente possa chegar até esses indivíduos. E sempre a presença da Guarda Municipal vai ser importante para que a gente possa, junto aí à Polícia Militar, principalmente, aí fazer esse combate de frente mais rápido e mais, com mais repressão, no sentido assim de a gente poder atacar esses criminosos. Então, a gente vem trabalhando, né, para que os índices criminais na cidade vem diminuindo também, mas casos assim como esse vão acabar acontecendo ainda pelo tamanho da cidade também, pela visibilidade que tem. Mas o mais importante disso tudo é que, quando aconteça, a pronta resposta nossa, né, das forças de segurança sejam rápidas também.
1: Bom, secretário, eu acompanho sempre os cadernos policiais, eu trabalhei com jornalismo policial muito tempo na minha vida e sei como é difícil resolver um problema que é intrínseco na sociedade. No estado de São Paulo, a nossa região, o Cone Leste aqui, ela é considerada a região mais violenta do estado de São Paulo, segundo a Secretaria de Segurança Pública. Os dados da SSP mostram que o Vale do Paraíba está na frente. Muito por conta do vale histórico, né? A região de Cruzeiro, região de Lorena, Canas, Bananal, que lá acontecem crimes hediondos, crimes passionais, crimes de execução. Ali nós temos, por exemplo, em Cruzeiro, uma saída para três estados, São Paulo, Minas e Rio de Janeiro. São José dos Campos, o que me deixa feliz é que a gente vem numa contramão, né, secretário? Acho que o senhor pode responder isso pra gente aqui, o senhor tem mais detalhes, melhor do que ninguém. O trabalho que a gente vê em São José dos Campos é um trabalho aí de atenção com a população. O senhor me diria que é o CSI, são as câmeras integradas? Nós temos um painel incrível aqui na cidade, um monitoramento, uma identificação de bandidos, de criminosos. Isso é um motivador, esse é o motivo para o índice de redução da criminalidade que vem na contramão com os dados de todo o vale?
3: Com certeza, Israel. Não somente o monitoramento, né? Mas lá em 2017, quando criado aqui em São José dos Campos um programa chamado, que hoje é lei, São José Unida, que é a integração das forças de segurança, nós, né, as forças de segurança sentamos a cada 3 meses para poder ali fazer a prestação de contas daquilo que cada um fez nesses últimos 3 meses e fazer o planejamento para os próximos 3. Então, essa reunião organizada pela prefeitura, né, pelo comando ali do nosso prefeito Anderson, para que nós possamos ali trazer para a realidade do dia a dia do debate nosso aquilo que vem aumentando, aquilo que vem acontecendo, onde vem acontecendo, é importante na hora da gente poder ter a redução e quedas na criminalidade aqui na nossa cidade. E lógico que as 1.186 câmeras que hoje estão operando e nós estamos aumentando para 1.691 câmeras, vai contribuir, continuará contribuindo para que esses números venham se reduzindo. Para as pessoas terem uma noção daquilo que a gente está dizendo, porque da São José Unida traz uma diferença, em 2016, o ano que foi anterior à sua criação, na cidade nós tivemos 341 roubos de veículos. Já neste ano de 2026, a gente está com apenas 18 roubos de veículos registrados na cidade. É uma queda de 94% no número aí de roubo de veículos. O roubo em geral, em 2016, a gente tinha 1.642 registros realizados. Nesse ano de 2026, são 241, 85% de redução. E a gente vai na contramão, Israel. Aqui a gente pede de fato que a população faça boletim de ocorrência quando acontecer algum caso, para que isso possa nos ajudar, não só a Guarda Municipal, a Polícia Militar e a Polícia Civil, na hora da gente poder fazer análise também dos locais onde a criminalidade vem acontecendo na cidade. Se a população faz o boletim de ocorrência, as nossas equipes conseguem ser mais assertivas na hora de poder fazer os atendimentos. E aí isso a gente vem estimulando. Com a estimulação, a gente ainda vem tendo quedas muito forte nos números de criminalidade. Então, quer dizer o quê? Que o trabalho também vem sendo feito por parte das forças de segurança, em contribuição com a população, que isso faz toda a diferença para nós, e a gente vai trabalhar de fato mesmo aí para que esses números, ano a ano, venham caindo. Isso, o Vale do Paraíba é uma das regiões mais violentas do estado de São Paulo, e as contramão literalmente nesses números quando a gente fala em criminalidade. Então é um trabalho que a gente tem que reforçar desses homens, dessas mulheres que estão nas ruas mesmo, ou a equipe de monitoramento do CSI que funciona aí por 24 horas, né? O CSI nesses últimos, né? Nesses últimos anos, desde 2021, já são mais de 4.000 atendimentos realizados para a população, trazendo números bem significativos no combate aí à criminalidade.
1: Bom, secretário, para você, primeiramente, 72 da manhã. Para você que se liga agora em 94.9 FM, eu tô conversando com Rafael Silva, secretário de Proteção ao Cidadão de São José dos Campos, que é a pasta responsável pela Secretaria de Segurança Pública do município. Secretário, Campo dos Alemães, Colonial, Dom Pedro I, uma região ali nevrálgica em relação à segurança pública. No Campo dos Alemães, a Avenida dos Evangélicos continua com o drive-thru da droga. Eu passei nos últimos dois dias por lá, nós fizemos uma ronda aqui, a gente está fazendo uma análise da cidade, principalmente para auxiliar no jornalismo, e a gente vê que o tráfico está imperando pelo local, o tráfico continua a todo vapor. E esse é um trabalho que tem que ser feito de construção, principalmente uma sinergia da Polícia Civil do Estado de São Paulo, a Polícia Militar e também a Guarda Civil Metropolitana. Na minha visão, o senhor me corrija, pelo amor de Deus, se eu estiver errado. Esse é um trabalho maior que tem por responsabilidade do governo do Estado de São Paulo. É a Polícia Militar e a Polícia Civil que tem que decidir o que fazer por lá. É um trabalho de força de integração. Mas eu percebo que a Romu tem atuado muito naquela região. O senhor tem algum destaque por lá? A Romu tem feito apreensões, prisões, detenções de indivíduos lá da Zona Sul, do bairro Campo dos Alemães, secretário?
3: Perfeita análise, Israel. É uma questão mesmo de combate, né? Aí por parte muito mais com repressão, tanto da Polícia Militar e tanto da Polícia Civil, né? Nós da Guarda Civil Municipal damos total apoio em todas as operações realizadas, inclusive, né? Hoje, sexta-feira, na última quarta-feira, as nossas equipes, tanto da Romu, tanto da Getan, que é as nossos guardas de motocicletas também, fizeram diversas operações ali na região sul e não diferente ali na região do Campos dos Alemães, na Avenida dos Evangelhos, que é um local que de fato a gente sabe a forma ali de operação por parte do tráfico de drogas ali. E a gente vem atuando com a Romu ali naquela região com muitas apreensões de drogas e prisões de indivíduos. Mas que nem você bem disse e é correto dizer, esse trabalho é muito mais aprofundado, a gente precisa de melhor integração por parte das forças de segurança e inteligência também. A gente sabe para que aquilo aconteça, a droga ali chega de alguma forma que não é diretamente por ali. Ela vem até ali, aquela droga. Então, a parte da inteligência a gente precisa aprimorar, trabalhar muito mais também para que isso não aconteça. O fato é, a droga ela pode vir por fronteiras, aí a gente também precisaria e tem o apoio da Polícia Federal nessa demanda também, mas nos próximos dias a gente vem trabalhando e se organizando também para que a gente possa fazer mais ações ali no local e quem sabe a gente conseguir de fato terminar com aquele tráfico de drogas que incomoda não somente a população daquele local ali, mas toda a nossa cidade e também, né, todas as forças de segurança.
1: Secretário, o centro de São José dos Campos eu vi que tem um número muito maior de pessoas em situação de vulnerabilidade social e pessoas também que estão cometendo crimes. Eu recebi alguns dias aqui no Complexo Mix de Comunicação um dos nossos colaboradores que falou: meu, tá insustentável essa região do Jardim São Dimas, essa região descendo aqui pro Center Valley Shopping, aqui pela Paraibuna. O senhor vê também, o senhor tem essa análise, o senhor tem essa também mensuração que o centro de São José está ficando um pouco mais precário em relação ao índice de criminalidade, os criminosos, porque antes a gente via que o índice era maior na zona sul de São José, mas parece que, falando que o tráfico de drogas, as pessoas que cometem crimes, elas se espalharam por diversos pontos da cidade, então não são aqueles focos grandes, né? Eles estão espalhados e eu vejo que a secretaria que o senhor comanda está fazendo ações para combater. Mas como é que o senhor pretende resolver esse problema do centro de São José dos Campos, no Banhado, na José Longo, aqui perto da Mix, ali na região perto da Paraibuna, na região ali descendo para o Colina Shopping, onde temos moradores em situação de rua que às vezes cometem crimes porque não tem o que comer? O que que o senhor tem para dizer em relação ao centro de São José dos Campos? Sei que também é um sistema que, acredito eu, tem que ser uma segurança mais integrada entre a pasta do senhor, a pasta de sustentabilidade, a pasta de atenção ao cidadão, né, secretário?
3: É isso mesmo, Israel. A gente vem fazendo um trabalho aqui, né, coordenado pelo nosso vice-prefeito, Coronel Wilker, que se chama São José Social. O São José Social, a gente precisa fazer um trabalho de duas frentes nesse primeiro momento. É nós separarmos o que a gente está tratando pessoas em situação de rua, que são usuários de drogas, e pessoas em situação de rua, que são os criminosos. Então, hoje, todo esse mapeamento feito por parte né, da nossa equipe da Guarda Municipal, eu tenho uma identificação de cada pessoa em situação de rua aqui, com fotografia e dados desta pessoa.
1: Pelo CSAI?
3: Não, a gente fez uma abordagem a cada indivíduo nas ruas mesmo aqui da nossa cidade. Hoje o CSI, com esse banco de dados que nós temos, ele nos complementa na informação no sentido de reconhecimento facial desses indivíduos. Isso nos ajuda muito também. A integração da própria plataforma do Muralha Paulista também é uma ferramenta utilizada hoje por nós, que onde nós ali conseguimos fazer essa identificação e saber se esse indivíduo que está nas ruas é um procurado da justiça, por exemplo.
1: E o senhor tem então um mapa da criminalidade na palma da mão, então o senhor está acompanhando então.
3: Exatamente, a gente está totalmente integrado aí junto nesse hub que nós criamos aqui na cidade também aqui, que legal. Integra ali a Secretaria de Apoio Social ao Cidadão, nós por parte da Guarda Civil Municipal também e a Secretaria de Saúde atuando firmemente, tratar aquele que tem questões de saúde para ser tratado, tratar aquele que tem questões sociais a ser atendidos e tratar a criminalidade de uma forma diferente também. Então todo esse processo sendo feito aqui da nossa cidade já tem diminuído também, sabe? Então assim, quando a gente fala que ainda tem, é um fato, a gente não consegue fazer a internação compulsória dessa pessoa ainda, a legislação isso não permite, mas nós hoje com esse trabalho que vem sendo feito já conseguimos identificar quem que é cada pessoa na rua da nossa cidade. Hoje locais que a gente precisa atuar mais firmemente é tirar a zona de conforto dessa pessoa, para que aquele que é usuário de droga, muito provavelmente ele está próximo de um local de tráfico de drogas. Então o que que nós pela segurança pública temos que atacar? Temos que atacar esses pontos que são ligados ao tráfico de drogas. E isso vem sendo feito. Você mencionou aí recentemente aí o próprio Banhado agora, né? Uhum. Nos últimos dias fizemos uma operação no Banhado onde foi recolhido no ferro velho que lá tem uma tonelada e meia de cobre. E isso é fruto dos furtos que aconteceram ali, principalmente na região central, por esses indivíduos da criminalidade que também querem fazer a utilização dos entorpecentes.
1: Lá dentro do Banhado, isso, secretário? Lá na comunidade Nova Esperança?
3: Exatamente, dentro do próprio Banhado ali a gente foi feita essa apreensão de cerca de uma tonelada e meia. Foram retirados.
1: É muito cobre, viu?
3: Foram retirados 12 caminhões.
1: Ô, louco.
3: 12 caminhões lá de dentro do Banhado agora, recentemente, numa operação que envolveu nós da Guarda Municipal, a Polícia Civil e a Polícia Militar. Então é um trabalho que nós estamos fazendo, está sendo bem, vamos dizer assim, bem orquestrado por todas as forças de segurança e sob o comando do nosso vice-prefeito, e a gente tem diminuído essas reclamações, mas, que nem eu disse, a gente precisa tratar cada caso dentro da sua especificação, a saúde na saúde, o social no social, e nós combatemos aqui o tráfico de drogas, principalmente para que essas pessoas que estão em situação de rua não façam uso das drogas e também não consigam comprá-las.
1: E outra, né, secretário, o senhor não é mágico, o senhor não é Houdini para fazer desaparecer o crime na cidade. É um problema intrínseco, é um problema social, é um problema dessa criminalidade de tráfico de drogas, dependentes químicos, é um problema de saúde também, é um problema social que o senhor só vai conseguir isso com integração. O que eu tô vendo é que o senhor está trabalhando bastante e está sendo capitaneado também junto numa administração boa, que eu sei que o prefeito Anderson, olha, ele conhece bem da cidade, o vice-prefeito era coronel da Polícia Militar do Estado de São Paulo, então conhece bem as entranhas da criminalidade e sabe bem até onde funciona o serviço de segurança público do município. Secretário, eu gostaria de conversar com o senhor a manhã inteira sobre problemas de segurança, mas sei que a agenda do senhor é pesada, o senhor está corrido aí na Prefeitura de São José, e claro, quero deixar à disposição aqui o jornalismo da Mix, qualquer eventualidade, qualquer notícia, o senhor tem microfones e portas abertas, e eu já convido para vir tomar um cafezinho no Complexo Mix de Comunicação, tá bom, secretário?
3: Céu, eu que agradeço, é um prazer ter falado com você pela primeira vez, né, na Mix, então dá um parabéns também para toda a Mix, para toda a diretoria, é um prazer ter um jornal dessa qualidade aqui na nossa cidade também, e eu também fico à disposição.
1: Perfeito, secretário, esperamos o senhor aqui, até uma próxima oportunidade, bom dia.
3: Bom dia.
1: Obrigado, agora 7:11, você ouviu o secretário de Proteção ao Cidadão de São José dos Campos, claro, ele não é mágico para fazer sumir a criminalidade aqui em São José dos Campos. O que a gente espera é a continuidade dessas ações bem feitas no município, evitar que moradores de rua estejam aqui e muito. Eu fiz um trabalho há pelo menos 2 ou 3 anos na capital paulista. Muitos desses moradores em situação de rua, desses pedintes, vamos dizer assim, eles precisam de atenção, de apoio social e de saúde, porque muitos desses que estão pedindo no semáforo, estão aí pedindo moedinha para tentar tomar uma cachaça, comprar droga, eles são também pessoas que precisam de tratamento psiquiátrico. Muitos são diagnosticados com esquizofrenismo e a gente... esquizofrenia, perdão, e a gente acompanha isso com muita cautela aqui na região. Eu agradeço mais uma vez o secretário e também a Prefeitura de São José dos Campos por ter liberado o secretário de Segurança pra gente aqui. Agora, 7h13 da manhã, você que pretende curtir para o Litoral Norte esse final de semana, atenção, 11 locais impróprios para o banho. Em Ilhabela são 3 pontos complicados, a Praia do Sino, Itaquanduba e Itaguaçu. São Sebastião conta com a mesma quantidade de locais com bandeira vermelha, sendo eles a Prainha, Portal da Cruz e Praia Deserta. Caraguatatuba entra na lista também com 3 praias impróprias, a Cocanha, do Centro e do Indaiá. Finalizando as cidades do Litoral Norte, Ubatuba é um município onde tem o menor número, de locais impróprios para o banho, apenas 2, Itaguá e Perequimirim. Em relação ao último final de semana, tivemos uma queda de 55% no número de praias, a lista caiu de 20 para 11. O estudo é feito semanalmente, considerado imprópria para o banho quando a contaminação na água é iminente, ou seja, a praia está suja, você vai lá, tem problemas de saúde, tem diarreia, tem um monte de coisa que acontece quando você vai para a praia. Portanto, muita atenção para você que está no litoral norte do estado de São Paulo, praias impróprias para o banho.
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1: 7h14, a gente conversa agora sobre o imbróglio do Agamut, lá no município de Taubaté. Por quê? A gente acompanhou durante toda a semana, aqui no Jornal da Mix, o prefeito Sérgio Vitor falando que pediu ao Agamut melhorias do local. Em relação a isso, houve... eu posso já fazer um juízo de valor, porque foi arquivada a denúncia, viu? Houve uma denúncia descabida contra o prefeito Sérgio Vitor, falando que ele pediu propina, o que é mentira. Eu tive acesso aos autos desse processo, que foi arquivado lá em Taubaté, e eu posso também comentar para você que o Agamut tem deixado a desejar a população de Taubaté nos serviços lá de atendimento aos pacientes no local. Uma situação que precisa ser revista e vista pela Santa Casa de Misericórdia de Chavantes. A Letícia Turim nós trouxemos, porque o jornalismo da Mix é imparcial, a gente traz os dois lados de uma história. Nós conversamos com o prefeito de Taubaté, a gente pegou o áudio dele disponibilizado pelas redes sociais, mas nós trouxemos também aqui o áudio da presidente Letícia Turim, presidente da Santa Casa Chavantes, falando que, pelo contrário, o prefeito Sérgio Vitor agiu, segundo ela, tá? De má fé, em relação a essa questão do Agamut em Taubaté. E ela diz ainda que o Agamut tem um trabalho de excelência no município. Eu converso agora, para a gente tirar a prova dos 9, com quem entende da situação de Taubaté. Eu tenho o prazer de conversar com o Dr. Carlos Guilherme, secretário de saúde do município, que gentilmente atende o jornalismo da Mix em 94.9 FM. Vamos tirar a prova dos 9, porque estamos ao vivo para 1.700.000 pessoas aqui na Mix, tá? Secretário, obrigado pela atenção com o Grupo Mix de Rádio em 94.9 FM, é o Jornal da Mix ao vivo agora às 7h16 da manhã. Obrigado e bom dia pela atenção que o senhor nos concede nesta manhã de sexta-feira, secretário.
4: Um bom dia a todos, bom dia aos ouvintes da Mix. E eu gostaria de começar dizendo que é um programa sério, sereno, coerente e que traz esclarecimento para toda a população.
1: Secretário,
4: parabéns pelo seu programa.
1: Obrigado. Secretário, deixa eu contextualizar aqui, porque assim, é muito difícil a gente ficar falando, o poder público fala, aí a presidência da Santa Casa fala, mas assim, o senhor que tá com a bomba na mão, a bomba que eu falo é assim, que a Secretaria de Saúde tá na mão do senhor, o senhor que comanda a saúde no município. Realmente o Agamut tem deixado a desejar para o município? O paciente que vai hoje ao Hospital Universitário de Taubaté encontra um hospital com saúde defasada? O senhor tem segurado as pontas? Como é que está a saúde no município em relação ao Agamut? Realmente é o que o Sérgio Vitor falou? Tem deixado a desejar a Santa Casa Chavantes em relação à organização social, em relação ao trabalho de responsabilidade da OS no local?
4: Desde o início da gestão do prefeito Sérgio Vitor, ele tem lutado constantemente para a cada dia que passa ele poder dar uma saúde de qualidade, dar uma saúde mais digna para nossa população dentro do hospital universitário, que é o HMUT.
5: Sim.
4: Quando a gente começou a gestão, a gente começou com 139 leitos, hoje estamos com 190. O prefeito dobrou o número de leitos de UTI, de 10 leitos de UTI adulto, passou para 20. Entregou uma UTI neonatal nova, entregou mais 10 leitos de UTI neonatal. E agora está reformando a UTI pediátrica, entregou já duas semanas atrás, e agora está reformando a UTI pediátrica, entregou já duas semanas atrás essa reforma, então a UTI pediátrica já conta

0: ortopedia, que estava extinta, não existia. Abrimos um centro de colonoscopia, endoscopia, saúde auditiva, abrimos o centro de especialidades adultos e agora a gente está trabalhando numa reforma pro centro cirúrgico. As cobranças, elas precisam acontecer porque o comportamento do hospital universitário é um comportamento regional, não é um comportamento municipal.
1: Uhum.
0: Além da gente ter pactuação com o governo do estado e com o governo federal, a gente é responsável pela cobertura de 39 municípios. Olha o tamanho da importância que esse hospital tem, da relevância dele no contexto aqui do Vale do Paraíba.
1: E quando o calo aperta, todo mundo pede favor pro senhor aí para colocar alguém no leito, né, secretário?
0: Então, acho que favor é uma palavra muito forte. Acho que a gente tenta ajudar, porque são pessoas que estão entre a vida e a morte.
1: Sim.
0: E quando o telefone da gente toca, a gente sempre procura poder tentar resolver da melhor maneira possível. O estado, pela DRS 17 aqui, tem nos ajudado muito, nos auxiliado muito também nas nossas cobranças e na entrega das metas que precisam ser cumpridas, né?
1: Uhum. Secretário, hoje a prefeitura deve, a secretaria onde o senhor comanda, deve algum dinheiro ao Algamute, deve alguma coisa de responsabilidade fiscal ao Algamute ou tá tudo sanado no município, secretário?
0: Dentro do que foi pactuado contratualmente, desde o início do governo, estamos em dia. A gente não deve exatamente nenhum centavo. Os pagamentos todos os dias, o prefeito honra esses pagamentos, é importante para a subsistência do hospital.
1: Maravilha. Secretário, hoje o prefeito Sérgio Vitor já selecionou outras três entidades para tentar organizar o Algamute de forma provisória. Como é que está acontecendo isso?
0: Então, a gente tivemos alguns apontamentos do novo termo de processo licitatório e de todo o contrato de trabalho que vai ser atualizado na nova licitação. Fizemos as correções, esse termo já voltou para licitação, então as empresas concorrentes, elas vão apresentar as propostas e a abertura dos envelopes é dia 2 de setembro. Como a gente não vai renovar com a Chabantes, com o grupo Chabantes, porque findou um contrato, né? Não é uma ruptura contratual, a gente simplesmente não vai ter mais renovação.
1: Sim.
0: Vai ter uma lacuna temporal aí nesse período. E durante esse período a gente vai lançar mão de um contrato emergencial. E aí a gente fez uma seleção entre as OSs que dentro da condição técnica são OSs que têm a capacidade e têm condições com selos de qualidade, com que eles entregam em outros municípios e até junto ao governo do estado, para que elas fossem convidadas a fazer parte desse contrato emergencial aí durante esse curto período.
1: Perfeito. Secretário, aproveitando o ensejo, o senhor está ao vivo aqui com a gente, para quem liga nesse momento no jornalismo da Mix em 94.9 FM, agora 7:21 da manhã, eu converso ao vivo com o secretário Carlos Guilherme, secretário de Saúde de Taubaté. Nós tivemos uma décima morte por dengue confirmada no município, foi uma mulher de 41 anos. Eu olhei nas últimas informações, secretário, o senhor me corrija por gentileza, essa mulher não tinha comorbidades. Isso preocupa vocês do município aí por mais uma morte confirmada aqui na região metropolitana do Vale do Paraíba? A dengue é necessária, né, a atenção principalmente das pessoas com cuidado e também o combate com o mosquito Aedes aegypti, transmissor da dengue, zika e chikungunya, né, secretário?
0: Exatamente, a gente o combate a esse mosquito, ele perdura o ano todo. Aí nos períodos que são propícios para que as larvas eclodam, né? Para que a gente tenha aqui o período de verão com chuva, nesse período aí a gente tem um aumento muito importante em toda a nossa nação, não é só um problema que foco de Taubaté. Essa morte, ela ocorreu em maio e agora que saiu os resultados e as provas comprovando que essa paciente veio a falecer de dengue mesmo. O que a gente faz? Como a gente enxerga? No ano de 2024, a gente teve 48, em torno de 40 a 42 mil casos de dengue no município. Em 2025, esses casos caíram bastante. E esse momento agora que a gente está passando, a gente tem cerca de 50% dos casos. Porém,

0: os indivíduos que desenvolveram a forma grave da dengue, eles tiveram um desfecho bastante ruim. A gente teve um aumento importante no número de mortalidades aqui na nossa região. E você está certo, é a décima vítima de dengue aqui na nossa região do Vale do Paraíba.
1: O governo do estado de São Paulo está dando suporte necessário para vocês aí de Taubaté, secretário?
0: O governo do estado de São Paulo, ele dá o suporte não apenas técnico e orientativo, mas como também fiscalizador.
1: Uhum.
0: Então a gente tem o apoio do governo do estado integral com relação a essa questão aqui.
1: Maravilha. Secretário, só para finalizar, a questão do Agamute, só voltando para pincelar aqui no Jornal da Mix, vai resolver essa situação com essas novas organizações aí que estão sendo escolhidas a dedo pelo senhor, secretário de saúde, e também pelo prefeito Sérgio Vitor. Vai resolver a situação hoje que a gente recebe, que está um pouco mais precária aí no hospital, né, secretário?
0: Exatamente, a gente está buscando realmente um grupo, uma organização social que entenda o tamanho que esse hospital tem, a importância que esse hospital ocupa dentro da nossa região. É óbvio que a gente está bastante preocupado com esse momento de transição, porém a gente está bem firme e com muita coragem aí para a gente romper essa barreira e dar uma saúde muito melhor e mais digna para toda a nossa população aqui.
1: Doutor Carlos Guilherme, secretário de Saúde de Taubaté, eu agradeço gentilmente a atenção com o jornalismo da Mix em 94.9 FM nesta manhã de sexta-feira. Secretário, obrigado pela atenção. Está mais do que convidado a vir aqui conhecer o Complexo Mix de Comunicação aqui no Jardim São Dimas, em São José dos Campos. Portas abertíssimas e microfone também ligado para o senhor, viu, secretário?
0: Muito obrigado pelas palavras, muito obrigado pela entrevista, que Deus abençoe a todos aí, e eu aceito o convite sim, quando tiver a oportunidade, só me chamar que eu vou pessoalmente aí.
1: Perfeito, transfira meu abraço ao Kaique da nossa comunicação e também ao prefeito Sérgio Vitor, tá bom, secretário? Bom dia.
0: Pode deixar, fiquem com Deus, bom dia.
1: Bom dia, agora 7:25, a gente traz mais informação para você, é o jornalismo da Mix, viu? Trazendo mais prestação de serviço a partir de agora. 7:25 da manhã, nós vamos falar um pouquinho sobre você que mora em São José dos Campos. Atenção, na próxima terça-feira e quarta-feira, a população pode enfrentar interrupções temporárias no abastecimento de água. A Sabesp realiza uma intervenção programada na estação elevatória de água bruta como parte de obras de modernização do sistema de abastecimento do município. De acordo com a companhia de água, a intervenção faz parte da primeira etapa de um projeto de modernização das instalações que prevê investimento de 29 milhões de reais. Durante os trabalhos serão substituídas 3 válvulas de grande porte do sistema produtor de água por equipamentos mais modernos, com o objetivo de aumentar a eficiência e também a segurança da operação. Essa obra terá início às 8 horas da noite de terça e deve seguir até às 11 horas da noite também. Para a execução do serviço, será necessário esvaziar uma adutora, o que pode provocar intermitência no fornecimento. Cerca de 50 profissionais, 8 caminhões pipa estarão mobilizados para a execução da obra. A Sabesp orienta a população a fazer uso consciente da caixa d'água para evitar e sentir menos impactos dessa interrupção em São José dos Campos. Muita atenção a você. A gente vai estar acompanhando isso na cidade e, claro, trazendo mais destaques. Agora, 7:27 da manhã, um breve intervalo comercial. Eu volto daqui a pouquinho com o Felipe Alves. O esporte é destaque aqui na nossa programação.
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0: 7:31.
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0: Vou falar um pouquinho sobre o esporte aqui no Jornal da Mix 94.9 FM. O Botafogo venceu no Rio de Janeiro e o Vasco decepciona na estreia do novo técnico. As informações com ela, minha amiga Daniela Esperon.
2: Na volta do Campeonato Brasileiro, dois jogos aconteceram nesta quinta-feira e o retorno do Botafogo foi recheado de emoções. A joia da base, Lucas Emanuel, abriu o placar no Nilton Santos, mas o time voltou a sofrer com um lance inusitado envolvendo o goleiro Léo Link. Assim, o Santos empatou com o Barreal. Só que quando tudo parecia já definido, Kadir marcou o gol que deu a vitória do Alvinegro Carioca. 2-1 no Rio de Janeiro. E quem falou sobre a emoção de ter marcado esse gol que garantiu 3 pontos na tabela foi ele, Kadir.
3: Muito feliz de voltar a jogar aqui no Nilton Santos e, mais que tudo, entrar no jogo que quase estava decidido já. E dar vitória pro time, né? Botafogo é um time que não deixa cair até o final e eu acredito que a gente vai fazer um bom jogo, né? Que vem pela frente e, pois nada, graças a Deus saiu a vitória hoje e estou muito feliz. Agora comemorar e pensar na seguinte jogo.
2: Com esse resultado, o Botafogo agora pega o elevador e sobe na tabela de classificação. É o 9º colocado, com 25 pontos. Lembrando que ainda tem a sequência da rodada. O mesmo a gente não pode falar do Vasco, que foi até o Barradão e perdeu para o Vitória pelo placar de 1-0. E segue na zona do rebaixamento, na 17ª colocação, com 4 vitórias consecutivas. O detalhe que foi a estreia do novo técnico, o português Pedro Emanuel, que até chegou a elogiar a equipe cruzmaltina, que teve oportunidade de marcar, mas infelizmente saiu derrotado de Salvador. A sequência da 19ª rodada acontece nessa sexta-feira com Fluminense e Bragantino no Maracanã e também Mirassol e Grêmio no estádio Maião. Lembrando que a rodada foi desmembrada e só termina na semana que vem.
0: Ô Felipe, foi bonito o jogo ontem do Santos e do Botafogo. Que jogo bacana, né, não?
4: Cara, eu odeio quando você tem razão.
0: Não,
4: realmente,
0: não. O jogo feio. Foi parecia puxado. Futebol de penitenciária, né, não?
4: Aquele fim de churrasco, não, sabe?
0: Os tá caras já meio mamado com a carne pra dentro, né, não? Não,
4: pra você, ouvinte, que não assistiu o jogo, eu vou tentar assimilar pra vocês entenderem o nível técnico que a gente tá falando. No primeiro gol, o Santos tenta sair tocando, só que a zaga erra, o Botafogo rouba a bola e faz o gol, beleza. No caso do empate do Santos, no segundo gol da partida, tem um escanteio, o jogador do Santos faz o cruzamento, o goleiro do Botafogo sente um contato e cai. Tipo, ele acha que o juiz vai dar um contato que, na minha visão, não foi falta.
0: Parecia futebol de sabão.
4: Simplesmente aconteceu um chute na direção do gol e a bola entrou porque não tinha goleiro. O goleiro tava no chão. E pra finalizar, o último gol da partida, né? O segundo gol do Botafogo. O Brazão sai pra tentar dar a bica, né? Pra tentar dar aquele chutão. A bola bate no zagueiro.
0: Não, esse foi ruim demais,
4: e
0: né?
4: E sai.
0: E o Lucas Veríssimo querendo dar o come no cara, né? Querendo pegar ele por trás.
4: E fica de graça pro jogador do Botafogo, que mais uma vez sem goleiro faz o gol. Então, realmente,
0: cara, que jogo feio, mano.
4: O que você criticava o nível do futebol entre não Botafogo dá. E Santos, você teve razão.
0: Você
4: odeio admitir isso,
0: você teve razão. Você assiste um jogo, por exemplo, Argentina e Inglaterra. E aí você vê o Botafogo e Santos no Nilton
4: Santos. Parece até outro esporte, né?
0: Cara, é muito feio. É muito feio. A bola sai toda hora. E os caras eu não sei, o jogador brasileiro, ele gosta de dar pombão, né? Vai, a bola vai lá em cima. Parece que o cara quer ganhar a festa de São João, que chuta mais alto.
4: Não, realmente, o nível técnico ontem foi puxado. Eu sinto que eu perdi 2 horas da minha vida assistindo esse jogo. Não. Mas foi melhor pro Botafogo, que o Botafogo, com o resultado, foi pra 9ª colocação com 25 pontos. O Botafogo estava atrás do Cruzeiro na 14ª e conseguiu ali subir praticamente 5 posições com esse resultado. Já o Santos, Israel, tá abraçado com o Vasco no...
0: O capeta, né? Tá abraçado com o capeta, desceram pro inferno, né?
4: Nossa lá senhora. O Santos é a primeira equipe fora da zona de rebaixamento com 21 pontos, apenas um ponto na frente do Vasco, que também perdeu pro Vitória. E se eu te falar, o gol do Vitória foi mais ou menos o gol do Santos que tomou.
0: Como é que não deve estar hoje o Papai Nicolini lá, né? Na nossa concorrência, ele deve estar...
4: Não,
0: nossa senhora Aparecida.
4: O Vasco tentou sair jogando também, o Vitória fez a roubada de bola, abrindo o placar e fazendo o único gol da partida, 1-0 para o Vitória. Vitória que subiu junto com o Botafogo. Eles estavam com 22 pontos, os dois times, e foram para 25, e o Vitória ficando na décima colocação, empurrando o Vasco para a zona de rebaixamento. Hoje teremos ainda 3 jogos, Israel, do Brasileirão.
0: Quem vai jogar?
4: Eu quero saber se você também vai falar a mesma coisa que você falou do Botafogo e Vasco. O primeiro jogo, Israel, acontece às 7h30 da noite entre Bahia e Chapecoense.
0: Nossa, que jogo feio. Esse é... Onde é que é o jogo? É lá no...
4: É lá na Arena Fonte Nova.
0: É bom porque a torcida dá um show lá, né, cara?
4: É, lá a torcida representa.
0: Vai pro Olodum? Não, vai pro Olodum lá, né?
4: O Olodum que não vem dando muita sorte pro Brasil, mas então. Enfim. Aí às 8 horas da noite temos 2 partidas. Fluminense e Bragantino, lá no Maracanã.
0: Esse é um jogo bom, hein?
4: E Mirassol e Grêmio, lá no José Maria de Campos Maia.
0: Mirassol e Grêmio, jogo feio. Agora, Fluminense e RB Bragantino?
4: Isso.
0: Jogo bom.
4: O jogo de duas equipes que estão brigando na parte de cima da tabela, isso, no Maracanã, às 8 horas da noite.
0: Jogaço, cara, jogaço.
4: Você falou do Mirassol, mas se o Mirassol começar a colocar em prática o futebol que tem feito na Libertadores, é um time até engraçado de ver, porque no brasileiro, brigando pra não cair. Na Libertadores foi
0: vice-líder.
4: Vice-líder do grupo deles, então tem essa discrepância de desempenho. Se a gente tá falando isso, imagina os torcedores de Mirassol, né, Israel?
0: Não, eu não sei o que dizer. Continua aí.
4: Se você, ouvinte nosso, perguntar, nossa, mas só tiveram esses jogos, essas partidas estão acontecendo por quê? Na semana, sem ser essa, na próxima, teremos os jogos da Sul-Americana. E esses times não se classificaram direto, eles vão ter que participar de um playoff anterior. Então, essas equipes disputaram agora as partidas no Brasileiro. E a rodada, de fato, completa, volta apenas na terça-feira, dia 21.
0: Ô Felipe, deixa eu interromper você rapidinho aqui no esporte. Tá chegando uma informação aqui, eu tô ao vivo com a Vanessa Nascimento. Baixo por gentileza a trilha do esporte, tá acontecendo um probleminha no centro de São José dos Campos. Tá um congestionamento severo por lá, mas com problemas para quem vai pegar o transporte público nessa manhã de sexta-feira. Era só o que me faltava, hein, Vanessa? Bom dia!
5: Bom dia, Israel. Muito bom dia, ouvintes da Rádio Mix. Pois é, antes fosse só um problema dessa sexta-feira, viu, Israel? Mas os munícipes, né? Muita gente que desce aqui no terminal central rodoviário, aqui no centro da cidade, todos os dias enfrenta a fila para pegar sempre o mesmo ônibus. Se eu te contar que a linha Aquarius, por exemplo, já sai lotada aqui do terminal rodoviário, as pessoas já saem de pé e aí tem a reivindicação para a prefeitura colocar pelo menos mais ônibus, né? Saiu um ônibus agora há pouco, às 7h30, lotado. Agora tem uma fila aqui que já vai sair lotado às 7h45. Tirando isso, Israel, o trânsito flui bem aqui no centro da cidade e o sol tá lindo, o céu tá azulzinho, então sabe aquele céu de brigadeiro?
0: Sim.
5: Final de semana será maravilhoso por aqui, viu?
0: A gente tá vendo aqui a cabeceira 33 do aeroporto de São José dos Campos, tá lindo hoje a movimentação, qualquer novidade você volta com a gente aqui, tá bom, Vanessa?
5: Tá certo, Israel, ótimo dia pra vocês.
0: Valeu, obrigado, vamos voltar um pouquinho pro esporte, que o jornalismo pede passagem, a gente tem que prestar serviço pra população, que é o nosso compromisso aqui. Ô Felipe, volta a falar da porcaria do jogo que foi ontem.
4: É de 8 a 80, falando de notícia séria do nada. Porcaria de jogo. Realmente, foi uma porcaria o jogo.
0: Não
4: tenho nem o que falar. Normalmente eu gosto de discutir com você.
0: Desculpe ter te interrompido aqui. É que a situação tava complicada aqui do centro de São José e eu precisava tomar um ar, né? Você falando só jogo ruim, cara.
4: Vamos falar de jogo bom então?
0: Vamos.
4: Esse final de semana é o último final de semana da Copa do Mundo. A competição se despede no dia 19, domingo, com a final que acontece às 4 horas da tarde entre Argentina e Espanha. Não é a final que muita gente queria, mas Messi, aos 39 anos, consegue ali a terceira final de Copa do Mundo. Ganhou uma, perdeu outra aqui no Brasil em 14. Vamos ver o que, que acontece no domingo, Israel.
0: Você acha que ele ganha a bola de ouro?
4: Eu acho que ele ganha, hein? Normalmente, é histórico isso. Quando o jogador ganha a Copa do Mundo, não ganha a bola de ouro. Então...
0: Ué, mas quem ganhou a bola de ouro em 2002?
4: 2002?
0: É.
4: 2002 foi... Ah, aí você me pegou, nessa época eu tinha 2 anos.
0: Acho que foi o Ronaldão, hein?
4: Vamos confirmar a informação, tinha 2 anos em 2002.
0: 2 anos?
4: 2 anos. Tanto que até o pessoal fala, ah, você lembra do Penta? Cara, eu lembro do meu pai acordando de madrugada, mas não lembro dos jogos. O primeiro campeonato que eu acompanhei mesmo, acho que foi aquela sequência ali de polêmicas de 2005, que daí eu lembro do meu pai reclamando, daquela briga de Corinthians Internacional, mas...
0: Sim.
4: 2002.
0: Quem foi campeão aí? Procura pra gente quem foi campeão em 2002. Quem foi o bola de ouro? Porque eu tenho quase certeza que foi um brasileiro. Porque assim, eu não lembro de ter sido o Fábio Cannavaro. Não sei se foi ele em 2002. Mas, ou foi.
4: Cannavaro foi em.
0: 2003?
4: Não, foi mais pra frente. Mas, enfim, Israel. O Messi chega forte nessa briga.
0: Ah.
4: Você está correto mais uma vez.
0: Ah.
4: Não é a bola de ouro, é o melhor da Copa, é o troféu de melhor da Copa.
0: Não, quem foi o melhor do mundo em 2002?
4: O melhor do mundo foi o Ronaldo Fenômeno. É o troféu melhor da competição, que quem normalmente ganha, não ganha esse troféu.
0: Quem foi o melhor da competição foi o Rivaldo, não foi?
4: Não, o melhor da Copa do Mundo de 2002 foi o Oliver Kahn, que foi decidido antes da final.
0: Isso.
4: Ele foi decidido antes da final.
0: E tomou dois frangão.
4: Do
0: Ronaldo.
4: Do mesmo jeito que em 18 foi o Luka Modric, que acabou perdendo a final pra França. Foi o Mbappé em 22. Que perdeu a final para a Argentina. Então tem um retrospecto ali de quem ganha o troféu melhor da competição, né? Melhor jogador da Copa do Mundo, não leva o título. Então vamos ver aí o que acontece domingo. Mas antes de domingo, depois a gente continua falando da final, quero saber sua opinião. Você vai falar que o Messi vai ganhar, né? Que você é messista.
0: Tá.
4: Mas no sábado, amanhã, às 6 horas da tarde, temos o jogo entre França e Inglaterra. As duas derrotadas na semifinal se enfrentam no Hard Rock Stadium em Miami para a decisão do terceiro lugar. E na sua opinião, quem leva? Mbappé ou Kane?
0: Kane. Eu acho que o Kane ganha, viu? Porque assim, os caras já largaram de mão.
4: É. Deu pra ver visivelmente o
0: Olise e o Mbappé, né?
4: O Olise entrou numa polêmica ontem.
0: Qual foi a polêmica?
4: Que a gente sabe que ele tem essa fama de...
0: Ele é uma perna, né, cara?
4: Uma perna, formador de aura hoje em dia.
0: O cara que fala aura, pra mim, eu já desligo, cara. Eu não quero saber aura. Aura, pô, o cara não, meu Deus, nunca chupou uma laranja descascada gelada, né?
4: Subiu num pé de goiaba.
0: Pô, você é doido. Nunca lavou um carro, nunca destravou um cárter, nunca fez nada, né, cara?
4: Você já não é fã do Olise. Se eu te falar uma notícia, você vai ficar menos fã dele ainda.
0: Fala aí.
4: O Olise, saiu uma notícia de um portal... É, alemão, né, que ele joga no Bayern de Munique, que ele estaria se oferecendo ao Real Madrid, que ele fala que ele caberia como uma luva no time, que...
0: Folgado, né, cara?
4: Não. Que ele acha que não está sendo totalmente aproveitado no Bayern de Munique, fala que o potencial dele poderia ser melhorado se entrasse numa equipe de nível global. Então, resumindo, tirou os caras pra nada,
0: né?
4: Falou, não, que eu não tô feliz aqui, quero ir pro Real Madrid. Só que tem um detalhe, o Real Madrid não quer ele. E o Bayer falou também que ele não será vendido. Então ele fez isso, só se queimou com o técnico, né? O Vicente
0: Kompany. Vai parar no Ajax, né?
4: Dá mais 3 aninhos e ele tá aí rodando pelo mundo, igual o Lingard.
0: Nossa senhora, parecia. Não, eu vou falar uma coisa pra você. Eu acho assim, o Olise, ele é um baita de um jogador. Mas ele não é tudo isso, não, cara.
4: Eu acho ele mais perna que jogador.
0: Não, ele é um bom jogador, ele não é ruim. Mas assim, de nome de Bayern de Munique, e qual posição que o Olise joga hoje?
4: Cara, ele joga de meia avançado, um meia atacante.
0: Cara, você tem ali jogadores que passaram
4: Muziala.
0: Pelo
4: Muziala?
0: Você tá louco, o Muziala joga muito
4: melhor que ele. Eu acho ele melhor que o Olise.
0: Não, mas pegando historicamente, assim, eu não vou nem pegar por posição, mas olha o tanto de jogador melhor que passou do que ele lá no Bayern de Munique.
4: Não custou nada, ele tá com essa perna toda.
0: Robin, Frank Ribéry, pô, você tá louco, Frank Ribéry é 30 vezes maior que o cara. É 30 vezes maior que o cara. E não, mais e o feio problema... também.
4: O cara feio, né, bicho?
0: Mal diagramado.
4: O pessoal dá muita moral pra ele, então ele se acha,
0: né? Não, é moleque, cara. Ele é moleque. Ah, eu chego com fone de ouvido. Ouvindo. Ah, para, meu.
4: Mas cara, eu acho que o mesmo problema dessa França de 2026 foi o mesmo problema do Brasil de 2006. muitos craques, só que não adianta, o individual não vai salvar sempre. Você tem que ter um elenco, você tem que ter peças coadjuvantes que compram a ideia desses, dessas estrelas. Então, Mbappé, ótimo jogador. Olise, temos as ressalvas dele, mas Dembélé, melhor do mundo. Temos o...
0: Dembélé é bom jogador, viu, cara?
4: Sim.
0: Bom
4: jogador. Não, o Tchouaméni, os meias... O
0: Thuram é bom pra caramba. Eu gosto dele.
4: O Pamecano.
0: O Barcola é excelente.
4: Se a gente for ficar falando de bons jogadores aqui da França, vão ficar uns 10 minutos. Só que não adianta ter peças isoladas e não ter um conjunto. Então, eu acho que esse foi o maior pecado da França.
0: Então, por isso que eu acho que vai dar Inglaterra, cara. Vai dar Inglaterra.
4: Eu não... Eu acho ainda que da França, mas eu não condeno você de achar isso. Eu acho que a Inglaterra cresceu muito na competição.
0: Não, você não tem que condenar nada. Você só errou até agora. Eu pedi a opinião pra você, você só errou.
4: Eu
0: só...
4: falei que a Espanha ia passar.
0: Não, você só falou isso, mas o resto só foi porcaria que você falou. Eu falei, meu, e aí? Não, jogão. Não sei o que, não, é legal. Pô, você não tem que condenar nada. Você é o último que tem que condenar os outros aqui, velho.
4: Não, mas realmente a Inglaterra, o que pecou, o erro da Inglaterra foi o técnico, que resolveu recuar numa hora errada, resolveu recuar com 30 minutos de jogo ainda frente à Argentina.
0: Sim.
4: E a Argentina acabou crescendo no jogo, garantindo a final. Então, no sábado, às 6 horas da tarde, acontece a decisão de terceiro lugar. E às 4 da tarde do domingo, a grande decisão. Agora sim, Israel. Quanto você acha que será o jogo entre Argentina e Espanha?
0: Já te falei, eu acho que vai ser 3-0 pra Argentina.
4: Nossa, mas é um jogo tão tranquilo assim?
0: O quê?
4: Pra Argentina? Vai ser tranquilo?
0: Vai ser sacolada, velho. Vai ser...
4: Não,
0: vai ser goleado o negócio
4: eu
0: ali.
4: Eu não gosto do Cucurella, mas o que o Cucurella vai colocar no bolso ali, os jogadores da Argentina...
0: Não fala essa bobagem.
4: Pode anotar, cara. Pode anotar.
0: Cara, ele vai ver o Rodrigo De Paul na frente dele e o Rodrigo De Paul vai comer ele com farinha, velho. Rodrigo De Paul, ele bate até na mãe se deixar.
4: É o segurança do Messi.
0: Né, o McAllister, o Paredes, você tá louco, velho. Você tá louco, a Argentina tem um baita do time. É um time 20 vezes maior que o time da Espanha.
4: Falavam isso da França.
0: Cara,
4: e quem ganhou da França?
0: Tudo bem. Me fala quem que é o ataque da Espanha.
4: Lamine.
0: Tá.
4: Tem o Baena.
0: Balena? É bebida? Isso aí? É Balena? É bebidinha?
4: Alex
0: isso aí?
4: Baena.
0: Alex Baena.
4: Alex Baena.
0: Eu sei quem é, mas
4: então, assim... Então, bom jogador, Atlético de Madrid, você tá falando, você tá tirando os caras como se não fosse nenhum time, pô... São
0: tá,
4: essa seleção.
0: É o Lamine Yamal, é o Baena, quem mais?
4: Vou puxar a escalação aqui do último jogo pra gente debater aqui, porque pelo que você fala, os caras não é nada. Eu acho uma baita seleção, a seleção.
0: Vai, puxa da Espanha que eu vou puxar da Argentina. Vamos fazer o seguinte.
4: Vamos fazer um mano a mano.
0: Exatamente, quer ver, ó. Escalação, Argentina.
4: Aqui, já tá na minha mão.
0: Calma aí que eu sou velho, eu vou demorar aqui, vamos colocar aqui. Eu e o Cleiton aqui, a gente tem... O Cleiton é mais velho que eu, 40 anos, então você imagina, cara. Argentina, escalação. E a rádio do velho, né? Porque tá vindo um outro aí. Só o velho aqui trabalhando. Escalação. Aqui o ticket médio aqui é o cara trabalha de bengala, cara. O corte de idade, peraí. Escalação, eu vou pegar a escalação da Argentina que jogou contra a Inglaterra.
4: Isso,
0: pode ser?
4: Por favor, é o mais recente. Eu também peguei aqui o do jogo da semifinal frente à França.
0: Vamos lá, vamos lá.
4: Goleiro.
0: Peraí que eu peguei aqui errado, cara. Nossa,
4: o Unai Simon ou Emiliano Martínez?
0: Emiliano Martínez. Emiliano Martínez é melhor que o Unai Simon.
4: Eu acho.
0: Vai cantando aí que eu vou falar pra você. Vai
4: eu
0: lá.
4: Acho o Emiliano Martínez muito bom nos clubes. É muito bom na seleção. Agora, nos clubes, ele não entrega isso que ele entrega nos clubes. Eu acho o Unai Simon mais regular. Joga a mesma coisa na seleção e joga a mesma coisa nos clubes.
0: Tá, vamos lá. Emiliano Martínez tem o Molina, né?
4: O Molina, que é o lateral direito, contra Pedro Porro.
0: Pedro Porro é melhor.
4: Pedro Porro é melhor.
0: É melhor.
4: Fez gol na semifinal, eu acho ele mais decisivo. Aí vamos pra zaga, Pau Cubarsí ou Laporte, aqui na Espanha. E na Argentina?
0: Tem Romero e Lisandro Martínez. Eu acho que é Lisandro Martínez e Romero, não é possível.
4: Não, eu acho que o Cubarsí é melhor que o Romero... Mas o Lisandro é melhor que o Laporte.
0: É, ele é melhor mesmo.
4: Então tá 3-1 pra Espanha.
0: Tá.
4: Lateral esquerdo.
0: Você não sabe contar, não, filho?
4: Por quê? O goleiro que a gente falou.
0: Você conta e o meu voto não conta?
4: Tudo bem, então tá empatado o goleiro.
0: Nossa, cara.
4: 2-1 pra Espanha.
0: É muito...
4: Lateral esquerdo.
0: É, Tagliafico.
4: Cucurella.
0: Eu sou mais Tagliafico, cara.
4: Tudo bem. Eu vou dar essa moral pra você,
0: tá? Tá, Grafico, tá? Vai, vamos lá. Os
4: volantes.
0: Então tá 3-2 pra Argentina agora, né? Tá 3-2? Então tá bom, então. Vai.
4: Volantes.
0: Quem é o volante aí?
4: Rodri. Melhor do mundo
0: é.
4: No ano retrasado.
0: Ele é melhor que o Paredes.
4: Então.
0: Ele é melhor que o Paredes.
4: 3-3.
0: Tá.
4: Fabian Ruiz.
0: Eu acho o Enzo Fernandes melhor que ele, cara. O
4: Enzo Fernandes é melhor.
0: É muito melhor, cara. É
4: melhor.
0: Ó, vai lá, então tá...
4: 4-3, né?
0: Argentina. Então, e o outro, que é o meio campista. Nós temos meio campista, temos um...
4: Dani Olmo.
0: É o meio campista. Dani Olmo, e Olmo é pra lavar roupa, é. É o McAllister, você tá louco?
4: Cara, eu acho o Dani Olmo melhor.
0: Não, McAllister, você tá louco, McAllister campeão do mundo, velho. Você tá maluco,
4: bom,
0: você
4: vou
0: tá...
4: dar essa moral pra
0: não,
4: você.
0: Não, você tem que dar, pô, você tá louco.
4: 5-3,
0: tá, então, pra
4: Argentina. Baena.
0: É Alex o Messi Baena. Só, aqui é só o Messi. Ah,
4: tá, não, então se for colocar de craque pra craque, vamos colocar Yamal ou Messi?
0: Messi.
4: Tá bom.
0: Independente.
4: Tá bom, Yamal ou Messi? Messi, né?
0: Messi.
4: Tá,
0: Messi.
4: E o Baena e o Julian Simeone?
0: Baena, pô.
4: Tá bom. E agora pra acabar, quem que é o outro aí?
0: Oyarzabal, que é o centroavante.
4: É o Julian Álvarez.
0: Tá.
4: É o Julian Álvarez, velho. Tá. Não é o Paulo Baier, tá entendendo? É o Julian Álvarez, filho.
0: Ficou então 7-3.
4: 7-4,
0: cara. Nem a conta você sabe fazer, tá vendo como você é ruim? Nem a conta. 7-3, 10.
4: Ah, eu quero defender a Espanha. Eu me recuso a gostar da Argentina.
0: Não, você é. Meu, você tá com a cabeça. Não, quanto não, você acha que vai ser o jogo?
4: Eu acho que vai ser 2-1 pra Espanha.
0: 2-1 pra Espanha. Eu acho que vai ser 3-0 pra Argentina.
4: Eu me recuso a gostar da Argentina, sabe por quê?
0: Dani
4: a gente homem, que. A gente que acompanha o futebol sabe que quando eles vêm aqui no Brasil. Não, eles não vêm jogar, vêm pra bater nos jogadores, vêm pra arrumar confusão, fazem racismo à torta e direita.
0: Isso aí acontece então, mesmo, então assim, a gente...
4: Fizeram na Copa do Mundo várias vezes com o Aisho Speed, sim. Tacaram um copo nele, então não tem como você gostar de uma galera que faz isso.
0: Mas cara. Isso é uma coisa pra gente conversar no backstage, entendeu? É uma coisa pra gente conversar no backstage, porque se a gente tratar os outros como a gente é tratado, é muito ruim, a gente vira, isso vira uma segregação, isso vira um apartheid, isso não pode acontecer, a gente tem que dar, não na mesma moeda, a gente tem que dar o melhor de si, é igual quando o Daniel Alves jogaram uma banana dele, ele descascou a banana e comeu.
4: Sim.
0: Aquilo ali, ele matou com pau, aquilo sim. Ali, a questão do racismo na Espanha, acho que seria muito intrínseco pro Vini Júnior responder como ele responde, jogando bola, jogaram banana nele, cara, ele descasca a banana, come, faz igual o Dani Alves fez quando jogava no Barcelona. É a melhor resposta que ele pode dar.
4: Dito isso, vamos Espanha.
0: Vamos embora, né? 7:54, obrigado, viu, Felipe, pelas informações. Agora a gente vai com mais notícias aqui no Jornal da Mix.
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0: 7:54 da manhã, notícia importante que impacta diretamente a região do Vale do Paraíba. O WhatsApp lidera as vendas entre pequenos negócios na região e no Brasil. A reportagem é da Virginia Alves.
6: O WhatsApp deixou de ser apenas um aplicativo de mensagens e consolidou como principal canal de vendas para os pequenos negócios brasileiros. Pesquisa do Sebrae mostra que 82% dos microempreendedores e das micro e pequenas empresas utilizam a plataforma para vender e se comunicar com os clientes à frente do Instagram, Facebook, marketplaces e lojas virtuais próprias. Mas vender pelo aplicativo exige mais do que simplesmente responder pedidos. A gerente adjunta da unidade de relacionamento com o cliente do Sebrae Nacional, Milva Capanema, explica a diferença.
7: A principal diferença está na postura do empreendedor. Quem apenas recebe pedidos utiliza o WhatsApp como um canal de atendimento. Já quem vende estrategicamente usa o aplicativo para construir relacionamento, conhecer o cliente e gerar novas oportunidades de negócio. Isso envolve organizar os contatos, personalizar o atendimento, divulgar novidades de forma planejada, realizar o pós-venda, que é muito importante, estimular novas compras e acompanhar toda a jornada do consumidor.
6: A pesquisa também mostra que 73% dos pequenos negócios já utilizam ferramentas digitais para comercializar produtos e serviços. Para aproveitar melhor esse potencial, alguns cuidados fazem diferença no atendimento e na experiência do consumidor. Milva Capanema também orienta quais práticas ajudam a aumentar as vendas pelo aplicativo.
7: A primeira é responder rapidamente seu cliente, já que a agilidade influencia diretamente na decisão de compra dele. Também é importante usar a linguagem clara e cordial, enviar fotos de boa qualidade, informar preços, formas de pagamento e prazos de entrega de maneira objetiva. Outro ponto, personalizar o atendimento, chamando o cliente pelo nome e procurando entender sua necessidade antes de oferecer um produto. Por fim, o pós-venda é essencial e é uma etapa muitas vezes esquecida, mas que ajuda a fidelizar os clientes e gerar novas vendas por indicação ou recompra.
6: Entre os erros mais comuns estão a demora nas respostas, mensagens genéricas e falta de organização no atendimento. Segundo o Sebrae, recursos como o WhatsApp Business, respostas rápidas, catálogo de produtos e mensagens automáticas podem tornar o atendimento mais eficiente e contribuir para fidelizar clientes.
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0: Bom, 7:56, o motorista que vai pegar a rodovia Presidente Dutra sentido São Paulo entre Jacareí e São José encontra problemas, tem uma carreta quebrada ali na altura do quilômetro 156, é bem em frente a Chácaras, é bem em frente ao clube da Johnson. Felipe Alves tem informação aqui, Felipe?
4: É isso mesmo, Israel, sentido Rio de Janeiro na Dutra, ali na marginal, em frente à portaria da Johnson Clubes. Na Chácara Reunida tem uma carreta quebrada, o trânsito já está chegando na saída de Jacareí ali, que é o 59, então pelo menos 3 quilômetros de congestionamento logo agora no horário de pico, que o pessoal que tem esse movimento que vem em direção a São José para trabalho, para escola, então você que está nesse trecho, se puder evitar, evite.
0: Perfeito, Cleiton Martins, alguma informação das rodovias que cortam a região metropolitana do Vale do Paraíba?
8: Nesse momento, então, a Presidente Dutra ela tem um trânsito bem carregado, tanto no sentido Rio de Janeiro quanto São Paulo. Floriano Rodrigues Pinheiro, entre Taubaté e Campos do Jordão, o motorista faz uma boa viagem com boa visibilidade. Direção à capital paulista, quem vai para São Paulo hoje não circula no centro expandido de São Paulo, carros com final de placa 9 e 0. E os radares móveis hoje em São José dos Campos estão na Avenida Comendador Vicente de Paulo Penido, no Jardim Aquários, e também na Avenida São João, no Jardim Esplanada, e ambos a velocidade é de 60 km/h, Israel.
0: Perfeito, Tamoios parcialmente bloqueada no quilômetro 3, saída pro Putim, acidente envolvendo o veículo de passeio, você que vai no sentido Litoral Norte ou quem vai no sentido São José dos Campos, tem parte do veículo que atravessou a pista, viu? Ela tá travada em ambas as direções, perto do canteiro central. Você vai sentido Litoral Norte, na faixa da esquerda tá travada, sentido São José, faixa da esquerda travada ali, Avenida Mário Covas. Eu agradeço e muito a sua atenção e também a sua prestação de serviço junto comigo aqui no Jornal da Mix. Agora, 7:58 da manhã, a apresentação e a direção de jornalismo minha, Israel Goldenstein, a apresentação também e a direção comercial de Cleiton Martins, com trabalhos técnicos de Felipe Alves. Obrigado pela sua audiência, a gente volta na segunda-feira com mais informações aqui no Jornal da Mix em 94.9 FM.
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0: você mora e o som que você quer.
1: Bom dia, Rádio Mix, Felipe de Mogi das Cruzes, motores de aplicativo. Toca pra mim, TLC, No Scrubs. Um abraço.
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0: aqui, motorista de aplicativo. A Gislane, ela é de Carmen de Minas, no sul de Minas Gerais. Tem o Rogério em Governador Valadares, Pedro em Juiz de Fora e o Antônio em São Carlos. Represente a sua cidade. Então manda o seu áudio falando aonde você mora, o seu nome e o som que você quer aqui no 11 98340.
1: Meu nome é Carmen, sou de Alvorada, gostaria de escutar a música do BTS, é Swim.
0: Valeu, Carmen, direto de Alvorada, cidade representada aqui, vamos com K-pop.
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0: Quem que tá aqui agora, hein?
1: Bom dia, Rádio Mix. Aqui é Robson de Esperança, na Paraíba. Ou sou a Mix Campina Grande. Queria ouvir Gorillaz. Vamos curtir.
0: Essa cidade também representada, Robson. Vamos curtir, sim. Figurink do Gorillaz.
1: Gorillaz, vamos curtir.
0: Essa cidade também representada, Robson. Vamos curtir, sim. Figurink do Gorillaz. 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
1: Bom dia, galera da Mix, tudo bem? Aqui é o Alan Castilho de Mirassol e eu queria pedir a música Like a Stone do Audioslave.
0: Direto de Mirassol, salve pra cidade, Alisson, obrigado, viu?
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0: apresenta tudo isso pra você aqui hoje. 11 98340 8000, registre esse número aí nos seus contatos e participe sempre aqui do Pede no Zap.
1: Bom dia, Rádio Mix, aqui é Leandro de Curitiba, gostaria de ouvir Linkin Park, Somewhere I Belong. 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

0: confusão começa. Se você nunca assistiu, eu recomendo, que esse filme é espetacular, a versão original, e a gente fica na expectativa para o remake. 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

0: começo da carreira do Bruno Mars, Just the Way You Are.
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2: E teremos um leilão com itens históricos dessa Copa do Mundo, viu? Entre os destaques estão uma camisa autografada por Messi, outra assinada pelo Santiago Jiménez, além do uniforme da seleção dos Estados Unidos e também a bola da final da Copa. Ah, mas tem mais coisa, por exemplo, figurinos usados pela Shakira. É, aquele que ela usou na abertura da Copa, lembra? É, só que só vem a roupa, viu, gente? A Shakira não vem, não. Agora, o lado bom dessa história é que o projeto da FIFA será beneficente e o valor vai para projetos de educação e desenvolvimento infantil em países diferentes. Boa!
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1: Sou a Giovana de Mogi das Cruzes. Toca pra mim uma do Guns N' Roses.
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3: Aqui é Simone e eu quero pedir a música do Backstreet Boys, Everybody.
4: Fala galera da Mix, que é Valdir. Toca uma música aí do Coldplay.

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0: hein?
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0: iPhone e eu quero pedir a música do Backstreet Boys, Everybody.
1: Fala galera da Mix, que é Valdir. Toca uma música aí do Coldplay.

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0: Mix e o som do Alex Warren, Ordinary, meio dia 27, já já depois do intervalo, tem baú da Mix Express.
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2: E teremos um leilão com itens históricos dessa Copa do Mundo, viu? Entre os destaques estão uma camisa autografada por Messi, outra assinada pelo Santiago Jiménez, além do uniforme da seleção dos Estados Unidos e também a bola da final da Copa. Ah, mas tem mais coisa. Por exemplo, figurinos usados pela Shakira. É, aquele que ela usou na abertura da Copa, lembra? É, só que só vem a roupa, viu, gente? A Shakira não vem, não. Agora, o lado bom dessa história é que o projeto da FIFA será beneficente e o valor vai para projetos de educação e desenvolvimento infantil em países diferentes. Boa!
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os integrantes do Aerosmith tinham pela anatomia feminina, se é que você me entende, né? Outra coisa, uma curiosidade, Steven Tyler escreveu esse som

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2h21, o som de Bruno Mars, a Justin Mile, aqui no melhor mix do Brasil. E você sabe, Underwheel tá de volta do seu rádio, sempre com os melhores prêmios, as melhores promoções. Então, nesta hora, pra você que tá ligado aqui na Mix 94,9 Vale do Paraíba, tem 5 ingressos pra você curtir o Vale Encantado em São Paulo, lá por conta da Mix. Então, vai lá no nosso WhatsApp, tem 5 ingressos pra você curtir o Vale Encantado em São Paulo, lá por conta da Mix. Então, vai lá no nosso WhatsApp, hein? 98...

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0: Ribeiro do Jardim, Terras do Sul. Tem 5 dias úteis para passar aqui. Avenida Engenheiro Francisco José Longo, 149, sala 95, aqui no Jardim São Dimas, tá bom? Então vamos pro break, porque na volta tem Super Mix, tem 40 minutos de música para você, não sai daí não, é rapidinho.
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0: Mix 3 e 2, começando mais um Super Mix. A partir de agora, 40 minutos de música pra você, sem intervalo comercial.

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1: Mix 323, está rolando Super Mix com novidades, o som da Madonna Danceteria aqui no melhor mix do Brasil. Enquanto rola aí o Super Mix, que são 40 minutos de música, tem prêmios pra você. 5 ingressos pra você curtir o Parque Aquático Termas do Vale em São José dos Campos, tá bom? Então vai lá no nosso WhatsApp, 981128000. Anotou ainda? Não, anota aí. É a rádio que mais dá prêmios no Vale do Paraíba. 981128000. E no finalzinho da hora tem resultado. E continua aqui o Super Mix.
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1: Mix 3:39, foram 40 minutos de música pra você com som do Legião Urbana. Será? E já sabe, finalzinho da hora tem prêmios, hein? 5 ingressos pra você curtir o Parque Aquático Termas do Vale em São José dos Campos. Lá no nosso WhatsApp.

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0: do Vale, aqui em São José. Isso aí. E você que fez a sua inscrição e tá levando é você. Juliano Oliveira Salles, lá do Alto da Ponte. Juliano Oliveira Salles, Alto da Ponte, 5 dias úteis, aqui na Mix, tá bom? Avenida Engenheiro Francisco José Longo, 149, sala 95, aqui no Jardim São Dimas. Vamos pro break, porque na volta tem muito mais pra você. Não sai daí não, é bem rapidinho.
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0: 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Vamos pro break, já já tem muito mais. Não sai daí não, é rapidinho.
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0: 4h58, som de Rihanna com Jay-Z, Umbrella, aqui no melhor mix do Brasil. Vamos pro break, porque na volta tem o Top Mix, as músicas mais pedidas por você no nosso WhatsApp, 981128000. Então sai daí não, é rapidinho.
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0: Mix. Mix, agora 5:03, começando o nosso Top Mix. São as músicas mais pedidas por você durante todo o dia lá no nosso WhatsApp 91812-8000, tá bom? 981128000. E pra começar bem, já na posição de número 4, Billie Eilish.
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1: Mix 5 e 10, o som de Bruno Mars, a Jesse Maio na posição de número 3. E agora vamos para o ano de 2010. Katy Perry, aqui no Top Mix.
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2: Olha, tem novidade da música e essa é bem legal, hein? O Post Malone foi confirmado como a atração final da Copa do Mundo 2026. E o anúncio foi feito pela própria FIFA. Com isso, o Post Malone se junta a outros artistas já confirmados no show do último jogo do Mundial. Estão confirmadas as apresentações de Laura Pausini, tem também aí Nicole Scherzinger e Robbie Williams. E no show do intervalo do jogo também acontecem performances de Justin Bieber, Madonna, Shakira, BTS e muito mais. E a grande final da Copa do Mundo 2026 acontece entre a Argentina e a Espanha no dia 19 de julho, lá no MetLife Stadium, em Nova Jersey, lá nos Estados Unidos. Para saber mais sobre os shows do último jogo da Copa, vai lá, radiomixfm.com.br.
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0: 9h57 do Alipa, Don't Start Now, fechando essa tarde gostosa de sexta-feira. Modo Underhill ativado, tô indo nessa. A gente se fala segundona a partir das 14h, aqui no melhor mix do Brasil.
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2: É, Caco, hoje o programa vai ser um programa difícil pra quem é casado, viu?
3: Ah, começa logo com essa trilha. Já tô sentindo aquele arrepio na nuca, querido.
2: Mas posso te falar? Às vezes nem essa música salva, cara.
3: Não salva, né?
2: Não salva, não salva o assunto de hoje, não salva nem essa música. Vocês têm noção do que a gente vai falar hoje?
3: A gente vai falar disso aqui, ó.
2: Beijoca,
3: e beijão. Quando, e beijão, e quando não tem mais beijão, querido?
2: Então, aí nem pôr nessa música... Não...
3: É, nem colocando um polidense no meio da sala, rola.
2: Cara, o que acontece? Por que as pessoas, quando casam ou moram junto, assim, param de beijar na boca?
3: Cara, eu acho que é porque como dorme, acorda junto todo dia, deve ter aquele negócio de falar, ah, tá com bafo, não vou beijar. E
2: mas
3: acorda
2: será?
3: Junto. Você não sei, às vezes você pode pedir, amor, quero te dar um beijão, que vai escovar o dentão? E aí já era, entendeu? Tasca a beijoca.
2: Ai,
3: e
2: gente.
3: A beijoca é o que dá o start no Find the Rubble.
2: Não, sem beijoca não tem Find the Rubble.
3: Não tem.
2: Então, galera, hoje, eu sei que é um assunto difícil pra quem tá muito tempo se relacionando, principalmente morando junto, casado. Mas vamos falar sobre isso? Média na semana, quantos beijos na boca você dá na sua mulher ou no seu homem? Mas fala a verdade. E quando a gente fala beijo na boca... entre aspas, assim, é pra gente não falar outras coisas também. É, é que o beijo, se não tem beijo na boca, provavelmente aquilo lá também já, né?
3: Tá não fraco, acontece, mas...
2: quase não acontece.
3: E quando a gente fala beijo na boca, é beijo na boca mesmo. Não é só,
2: beijão.
3: Oi, amor.
2: Não, isso aí é bitoca.
3: É falar, vem aqui que não. Eu vou te tascar uma beijoca. Vou botar minha língua na sua boca.
2: Exatamente.
3: É aí que começa,
2: velho.
3: É véio.
2: Se perder naquele beijo.
3: É aquele beijo babado, sabe?
2: Ah, isso mesmo. Que você fala, você sai até tonto, até tonto.
3: Sai até tonto, né? Você fala, fecha o olho. Fala, não, se fechar o olho, eu vou ficar tão tonto que eu vou tombar aqui, cara.
2: É, tipo aquele beijo do início do relacionamento. Ô, gente, vamos falar a verdade? Inclusive, pra quem já se separou, conta pra gente também se caiu o número de beijos depois do casamento. Queremos histórias. Você não precisa falar teu nome. Ah, tá tudo bem. Hoje eu vou respeitar. Tá. Não precisa falar teu nome, mas fala aí. Diz a Caco, depois que eu casei, lá em casa e conta como funciona. Me conta também se você sente falta desses beijos. Se sem beijos quentes, fica difícil de levar uma relação assim, sabe?
3: É, tipo um motor carburado, né? Às vezes você tem que dar uma empurradinha pra ele começar a bater, né?
2: Eita,
3: e ligar.
2: Exatamente.
3: Aí eu quero saber também, cara, se tá rolando uma beijoca, mas assim, o cara quando vai dar aquela beijoca... tem aquela técnica também de mostrar a intenção. Você tá ligado, né?
2: É.
3: É assim, ou a mão vai no pescoço, tipo um cinema. Isso. Exatamente.
2: Você aí sabe você que o George vem... Michael tá vendendo mais discos depois que a gente começou a usar essa música aqui
3: com
2: no
3: certeza.
2: Programa, né?
3: Tá bombando nas plataformas.
2: Com certeza a gente mudou a carreira dele.
3: Mas tem aquela parada, você vai chegando, olha no fundo do olho. Mas aquele olho apertado, sabe?
2: É,
3: aquele,
2: olhinho pequeno do Paulo Ricardo.
3: É, olhar 43, exatamente. Aí você vai aproximando, você vai olhando a boca, vai mexendo na sua boca, vai mordendo o lábio.
2: Passa a mão no cabelo.
3: É, aí você vem, depois de passar a mão no cabelo, você vai com a mão aonde? Calma.
2: Calma. Calma. Na ali, nuca.
3: É. Ah, porque aí você já mostra o que você quer. Você quer o quê? Aproximar.
2: É, a mão na nuca. Aproxima a pessoa.
3: Aí quando você vem, você meio que já traz ela pra perto, a boca com boca. Aí você começa com aquele beijão.
2: Não, calma.
3: Calma.
2: Ainda dá pra ficar segurando carícias ali, sabe?
3: É.
2: Nariz com nariz.
3: Calma, aquele. Você tem que falar com uma voz, tipo, mais veludo,
2: então,
3: vai.
2: Tá.
3: Aquela
2: você
3: voz
2: pode...
3: você tá ligada lá, tipo, mano, rádio adulta, vai.
2: Exato, vamos lá. Você vai chegar perto do seu parceiro.
3: Isso.
2: Você vai chegar pertinho, sentir a respiração dele e aí você tá rindo.
3: Vai morder o lábio.
2: E aí quando de repente aquela respiração ficar quente, você vai encostar o seu rosto no dele e passando pra lá, pra cá. Dá de beijar, mas não beija, então. Vai de novo bem pertinho e não beija. Na terceira vez, taca logo aquele beijão. Se pica nesse beijo, se entregue, ame seu parceiro e sua parceira. Que delícia!
3: Aí depois... aí não, continua com a voz sexy, vai. Aí logo depois desse beijão, mão na nuca começa a descer pelas costas.
2: Ai, meu Deus, tô sentindo tudo, Caco. Tô imaginando lá em casa essas horas,
3: Aí a mão vai descendo pela parte de cima das costas.
2: Ai, meu Deus.
3: Chegando onde? Na lombar
2: primeiro, né?
3: Aí você vai puxar o corpo
2: na
3: da pessoa.
2: Na cintura, puxou! Entendi. A gente segue.
3: Aí,
2: não pode ser mais, Caco. O horário
3: então,
2: não deixa.
3: Calma,
2: vamos parar na cintura.
3: Calma. Você já chegou ali, já tascou o beijão, trouxe a boca pra perto. Aí você tá trazendo o corpo da pessoa.
2: O corpo da pessoa colado no seu?
3: Aí quando encostar o corpo com corpo, boca com boca.
2: Mão na nuca.
3: O resto é história.
2: Boca na boca. Ai, meu Deus do céu. Agora, gente, pelo amor de Deus, manda áudio. Depois dessa introdução.
3: Peraí, calma aí. Amor, segura que hoje eu tô chegando,
2: amor,
3: hein?
2: Amor do céu, é. Ainda bem que a gente tem o que encontrar em casa e beija na boca ainda, né? Eu não posso parar de beijar na boca, gente.
3: Você é beijoqueira, então?
2: Eu sou beijoqueira.
3: Ô, Debbie.
2: Caiu a qualidade do beijo, tem problema no relacionamento. A galera tá adorando.
3: Tá, a galera gostou dessa nossa versão.
2: Não, posso contar um negócio?
3: Pode, claro.
2: Quem ouviu, sentiu.
3: Sentiu.
2: Quem viu, percebeu que a gente foi se entregando. O Caco quase derreteu ali na cadeira. E eu aqui fechei os meus olhos. Eu já tava diferente. Eu mudei alguma coisa. Gente, colhem na live. youtube.com/@mixtudonamix, que hoje o papo é sério. O papo é beijo, o papo é conexão. Pós-casamento, pós-morar junto, pós muito tempo de namoro. Então vem trocar ideia com a gente. Principalmente, seguir o nosso canal nas redes sociais. Eu falo isso porque a gente acabou de ganhar um canal só pra gente, ou seja, a gente tinha muita gente no canal, agora a gente tem pouca gente porque a gente começou do zero. Então entrem lá pra dar uma força, pra fazer parte do nosso programa, do Mix Tudo, interagir na live, eu vou repetir, youtube.com/@mixtudonamix. A gente vai amar fazer essas performances pra vocês aí, na live.
3: É isso, eu tô vendo na live, inclusive a nossa Bárbara de Chaser mandou, tô até arrepiada aqui.
2: Não, você tá maluco, ó, vamos fazer o programa hoje só nesse tom?
3: Só voz de veludo?
2: A Yas quer fazer diferente.
3: Quer fazer diferente? O que você quer fazer,
2: Yas? Primeiro ela riu da gente, ela quase desmaiou.
3: Ah, já falou, tem um
2: assim,
3: áudio?
2: Eu quero colocar um áudio sobre beijo na boca. A gente nunca fez isso, hein?
3: Nossa.
2: Yas quebrando padrões no programa.
3: Mano, mas eu lembrei de uma música, sei lá, cara. Eu tava fazendo essa voz sexy e me bateu assim uma música. Beijo na boca.
2: Não, essa daí é outra coisa.
3: Ah, tá.
2: O beijo na boca que a gente quer é nessa intenção aqui, ó. Vai, primeiro áudio, já na abertura do programa. Inédito, vem aí.
0: Boa noite, boa noite.
2: Boa noite.
0: É difícil, a rotina nos priva de muito tempo juntos, mas a gente sempre dá um jeitinho, né? Depois de pôr as crianças pra dormir, a gente dá aquele jeito. E essas conversas gostosas aí de mão na nuca, mão aonde? Oxi, vocês têm uma hora pra parar com isso, hein?
1: Misericórdia. 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

0: fria, porque hoje a gente tá falando basicamente de beijo pós-casamento. Beijão! Beijão! Você quer a música, Caco? Ah, é pra gente mudar o tom?
1: Exato.
0: Peraí. Tá bom, né? Hoje a gente tá falando de beijão. Gostoso, caliente.
1: A gente tá falando quanto o beijo diz numa relação.
0: Olha, na minha opinião, Giza, que também já teve outros relacionamentos igual agora estou praticamente... Não, estou casada.
1: Você tá casada, aquele?
0: Mas eu quero dizer o seguinte, cara. Pra mim, o beijo, ele é a chama acesa. Sobe o som.
1: Oh, yeah. Come on, Michael.
0: Se não tem vontade de beijar, se não tem beijado, a chama deve estar fraca.
1: Tá fraca. Mas tem
0: e
1: uma
0: é um
1: coisa,
0: momento preocupante.
1: É um momento preocupante, mas tem uma coisa importante
0: o
1: também.
0: O quê?
1: O beijo diz muito do momento.
0: Diz.
1: O beijo diz se é romance, aquele beijo lento de novela.
0: É verdade.
1: Vira o rosto.
0: Uhum.
1: Mão no pescoço, que sobe pra nuca. E aí tem o beijo do tesão.
0: É, esse beijo é perigoso.
1: Que aí você começa a aprofundar, aproximar o corpo da pessoa, sua mão desce respeitosamente pelas costas.
0: Ou sem respeito nenhum, do jeito que a gente gosta às vezes.
1: Depende da liberdade que você tem com o seu par.
0: Exatamente, às vezes a gente quer a falta de respeito.
1: Mas entenda os sinais, entenda os sinais. Se é pra avançar, se é pra parar. Ou se é pra continuar.
0: Ah, gente, mas põe logo esse sinal pra funcionar, porque o que a galera mais quer é beijar na boca. Se no seu casamento hoje, atenção, você não está beijando, não é versão exclusiva agora não, Giza. Se você não tá beijando no seu casamento, é uma coisa que eu acho que você tem que dividir com a gente aqui no Mix Todo.
1: Não precisa
0: falar teu nome.
1: É.
0: Inclusive a Yas falou, Giza, fala pra galera mandar áudio. Geralmente quando a gente traz esses assuntos, a galera fica com vergonha.
1: Fica
0: mas a gente
1: vergonha.
0: Não vai falar o teu nome. Mas me fala, você anda beijando na boca? Depois que você casou, você beija na boca? Tem vontade de beijar na boca? Por que não tem vontade de beijar na boca?
1: É,
0: doido,
1: tá,
0: né?
1: É, aí você também tem que, de repente, procurar uma terapia. Mas falaram aqui que o Mix Tudo tá ovulando hoje. Será? O que aconteceu? Período fértil?
0: A gente tá no período fértil, entendeu?
1: Eita lasqueira.
0: Só que assim, calma, gente, vamos lá. Todo mundo acalmando os ânimos e manda sua mensagem no arroba Mix Tudo na Mix, que é o nosso Instagram, que a gente quer ouvir a sua história pós-casamento, se você beija na boca ou não. E mais que isso, se você é um beijoqueiro ou uma beijoqueira, se não caiu a qualidade disso depois que você casou, conta pra gente o que você faz com seu parceiro, com sua parceira, pra não deixar, né, essa vibe morrer. Ou o que você deveria fazer, né, dando conselho pra gente. Vambora, galera. O programa hoje é sobre isso. Só que antes, Caco...
1: O quê?
0: Adivinha o que a gente tem no programa.
1: Eu sabe? Acho... Não, calma, deixa eu adivinhar.
0: Então vai. Toda sexta-feira a gente tem umas coisas.
1: Eu acho que... tô sentindo cheiro de hit.
0: Cheiro de hit? Pois é, hoje a gente vai soltar pela primeira vez aqui na programação da Mix... Esse som aqui, ó, Gracie Abrams com Good Reason, uma boa razão pra gente ouvir.
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1: Pela primeira vez aqui na nossa programação, gostou, Caco, dessa música? Gracie Abrams com Good Reason.
2: Não, sonzeira, eu não gostei, mas eu senti
1: cheiro de hit?
2: É, eu acho que é. Eu senti, rapaz, cheiro de hit.
1: Sabe o que eu mais gostei, galera? Que ela fala baixinho nessa música, igual a gente aqui no programa hoje. Rapidamente, vamos dizer o seguinte: pra você que tá no carro, você que tá em casa e você que tá colando com a gente aqui no youtube.com/mixtudonamix, manda uma mensagem de áudio no nosso @mixtudonamix, que é o Instagram, ou no meu, no giza.com, falando se.

0: O ouvinte só mandou o seguinte: querida, boa noite. Mulher, quando é casada com um filho mais velho, não sente vontade de beijar na boca. Quando pede admiração por um homem, deu ruim. Beijo na boca 2 vezes ao mês, no mês bom, viu?
1: Caraca.
0: Caraca. Aí ela tá insistindo pra um áudio antes do intervalo.
1: E ela tá rindo, deve vir coisa boa aí.
0: Meu Deus, então vai, Yas. Vai que é tua.
2: Fala, Rádio Mix, boa noite.
0: Boa noite.
2: Falar pra vocês que esse tema aí não tá muito apropriado pro horário não, hein?
0: Será que a gente tem
2: fazendo
0: que
2: uma caminhada aqui com o marido. Ai. A gente já teve que parar na pracinha aqui pra dar uns beijos, viu?
1: Ah,
2: não. Que a gente tá junto há 12 anos.
1: Opa!
0: Gente!
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0: será que a Fabi é beijoqueira? Gente, antes de mais nada, não tem como, eu vou ter que perguntar pra ela. Fabi, hoje o nosso tema aqui é beijo na boca pós-casamento. Vai, como é que tá a situação por aí?
1: Ô, Giza, boa noite pra todo mundo boa que noite. Tá ouvindo aqui o Mix Tudo, pra vocês aí no estúdio. Aqui em casa, beijo na boca é regra. Todo dia tem que ter.
0: Eu não tô falando, não à toa, a Fabizinha faz parte do nosso programa agora com dicas incríveis. 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
0: 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Então, acabou os dados, a gente já fica doido e doida. Ai, meu Deus, como é que eu vou falar com o contatinho? Como é que eu vou combinar aquele beijão hoje à noite? Como é que eu vou baixar esse arquivo que tá pesado, né, Fabi? Não é verdade?
1: Verdade, né? Aí, isso não pode. 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
0: É.
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1: 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Ó, eu vou fazer uma coisa que eu nunca fiz hoje, Fabícia, me desculpa, mas eu vou precisar fazer isso, porque hoje é um programa especial, a nossa audiência ama esse programa de sexta-feira. Então, para as pessoas não ficarem desconectadas, Fabi, vai, eu nunca te pedi isso, manda uma oferta especial pra gente sextar daquele jeito, vai?
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0: 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O que você perdeu por aqui.
1: Fechado, Fabi, beijo. Fechado. Vou te liberar que hoje é sexta-feira. Hoje é dia de beijo na boca por aí, mas segunda você volta, né?
0: Com certeza. Bom final de semana pra vocês. Tchau.
1: Beijo.
0: Tchau.
1: Fabi.
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1: Mix 635, Avicii. Hey, brother, hey, sister. O negócio é o seguinte: qual foi a última vez que você tacou aquele beijão na boca? Mas beijão mesmo. Porque hoje a gente tá desafiando os casados e quem mora junto. Você tá beijando ou não na boca, não é, Caco?
2: É exatamente sobre isso. E aliás, a gente trouxe algumas dicas da Yas.
1: Exato, a gente vai trazer várias dicas, mas antes vamos jogar aqui o... no ventilador, entendeu?
2: Vamos jogar no ventilador?
1: Vamos jogar todas as histórias, depois a gente vem com a solução.
2: Tem mais histórias?
1: Você não tá entendendo, chegou aqui pra mim, assim, uma mensagem do Carlos, ele falou assim, Gisá, beijamos muito, ontem 4 anos de casados, e eu e ele nos amamos muito e agora indo viver uma nova fase, beijo grande, Gis, abraço enorme, Caco, parabéns pelo casamento dos dois, é isso aí.
2: Valeu, meu querido.
1: Ó, 4 anos, estão beijando pra caramba e estão indo morar em outro país, é isso aí, cara, tem que beijar na boca. O beijo na boca pra mim é o termômetro se a conexão ainda existe, hein? Vamos de áudio?
2: Bora!
3: Olá, Mix Tudo!
1: Oi!
2: Olá!
3: Tô casado há 10 anos e nos últimos anos a questão do beijo tá faltando muito.
1: Ah lá!
3: A gente tá precisando de algo pra esquentar mais. Beijo pra vocês!
1: Beijo!
3: Mix sempre!
1: Tá doido, hein? Tá de... Ô, Caco, já que ele pediu dica, vamos de Caco e dicas da Yas. Já que ele pediu dica, vamos trazer umas aqui, então?
2: Então, bora. Olha só, eu começo ou você começa?
1: Não, tem várias aqui, qual que você vai? Vamos dar uma dica aí pra galera que não tá beijando na boca?
2: Vamos, então aqui, começando que você tá ligado que um encontro é sagrado,
1: ai,
2: né?
1: Ai, ai, ai, é isso aí, vamos nesse.
2: Você não tem que ficar esperando o tempo livre pra, né, começar a namorar, você precisa criar esse tempo, né?
1: É hoje que você, nosso ouvinte, vai fazer isso, vai.
2: É. Então, fim de semana é logo aí, no caso, amanhã, então você já tem ali uma oportunidade. Ou você pode ali pegar uma quinzena, né, e começar a proibir de falar de problema.
1: Ah, não fala de problema. Sacou? Não, já tira isso da frente. É.
2: E outra coisa, você tem apoio, né, rede familiar ali pra dar um apoio também, tá com as crianças pentelhando você e tá tirando do seu lado marido, mulher, enfim, daquele jeito. Leva lá pra casa do vô, ou leva pra casa do amiguinho, dá uma passeada.
1: Já passa a criançada hoje, a
2: manda
1: catica,
2: pra acampamento, sei lá.
1: Exatamente.
2: Despacha pra poder dar, num bom sentido, né? Pra poder ter espaço, pra poder curtir um pouco.
1: É,
2: né?
1: Mas chega hoje perto dela, fala assim, ó, eu vou te dar uma dica, meu amigo. Fala assim, ó, amor, ouvi hoje no Mix Tudo que quando a gente não beija na boca depois do casamento, é porque a fogueira tá sem chama.
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1: Faltando 20 para as 7. Ó, você que tá chegando agora no programa, tem beijado na boca, baby? Qual foi a última vez que você tacou aquele beijo que você ficou até assim, meu Deus do céu, onde estou?
2: Tá precisando de uma dica.
1: Esse? Ah, a gente tem dicas pra vocês aí,
2: temos,
1: ó.
2: Várias dicas.
1: Só que assim, a realidade tá difícil, viu? A gente tá trazendo aqui vários áudios, várias mensagens, a galera falando sobre beijão pós-casamento. Tem uma mensagem aqui antes pro intervalo, Caco.
2: É.
1: Eu ainda não li. Essa mensagem a gente vai ler junto agora.
2: Tá bom.
1: Vamos lá. Nis Zacarão.
2: Por Nis Zacarão.
1: Vocês acham que o Nis Zacarão beija na boca? Pelo nome?
2: Nis Zacarão.
1: Beija ou não?
2: Sei. Pode ser um beijoqueiro, pode não ser.
1: Isa, 14 anos de casamento. Após os filhos, com a rotina intensa, algumas vezes passamos dias sem beijos. Mas sempre cuidando e cultivando nosso casamento, voltamos e realinhamos. Beijo, beijo não. Selinho tem que ter. Fortalece a intimidade, os vínculos. Mas assim, bora beijar.
2: Bora beijar. Mas começa no selinho,
1: vou fazer,
2: né?
1: Um desafio. Ah. Vou fazer um desafio agora. Eu vou pro intervalo.
2: Ah.
1: E na hora que eu voltar, presta bastante atenção. Você vai ter dado um beijão no teu parceiro ou na tua parceira.
2: Opa!
1: Combinar? Eu arrepiei. Meu Deus do céu, arrepiei só de falar isso. Valendo ou não valendo?
2: Valendo!
1: Valendo, ó. A gente vai pro intervalo. E na hora que a gente voltar, tem que ter rolado um beijão. Mas aquele beijão mesmo.
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2: Estamos de volta falando de beijo na boca. É coisa do passado.
1: Não é, mentira. Não. Mentira.
2: Muita gente não tá beijando na boca porque acha que é coisa do passado. Mas, gente, um bom beijo na boca salva uma relação.
1: Com certeza.
2: Você tem beijado na sua casa o seu marido, a sua mulher? Conta pra gente. Show de áudio.
1: Olha só, agora eu vou mandar uma boa aqui.
2: Agora
1: chegou uma boa aqui.
2: A gente já muda o tom de voz agora. Fala baixo, Caco.
1: O Bow Strike Euro Channel mandou pra gente aqui na live. Parei de lavar a louça pra tascar um beijão na minha esposa. Beijo, Nina, te amo.
2: E teve uma outra ouvinte que falou que o maridão chegou e ela tascou um beijo nele. Por quê, galera? Quem tá ligando o rádio agora e tá aqui com a gente, fizemos um desafio. É a sua hora de dar aquele beijão na boca antes do programa acabar.
1: É, não perde oportunidade, cara.
2: Agora é hora de resgatar aquela saliva perdida, hein? Vamos de áudio.
3: Fala, Gilda, fala, Caco.
2: Oi.
3: Noite.
1: Salve.
2: Caramba, você tá dentro da máquina? Nossa, cara. A gente
1: Deu ruim. Corta, corta.
2: Corta.
1: Corta pra mim, corta pra mim.
2: É. Vamos pro próximo.
1: Tem próximo,
4: pessoas
1: vai.
4: Lindas.
2: Oi.
4: Tudo bem? Meu nome é Patrícia, fui casada por 15 anos. E durante esse período, eu mal beijava na boca. Porque eu não gostava do beijo do meu ex-marido. Enfim, acontecia, o rally rola, mas beijo na boca não tinha muito, porque eu não curtia. Um beijo pra vocês, sextou. Sobe o som.
2: Ex-marido.
1: Mas que tristeza.
2: Por isso que é ex, Caco.
1: É, né?
2: Cara, tem gente que não sabe beijar na boca, né?
1: Sei lá, será que ele é meio afobado?
2: É. Fiquei curiosa pra saber como era o beijo dele.
1: Ou sei lá, do nada ia lá dar uma beijoca e já tascava uma dentola ali. No dente com dente. Isso é
2: Eita,
1: ruim, hein?
2: Eita, que o beijo
1: não Outra
2: rolava.
1: Coisa, hein? Casado não pode bater dente, cara. Isso aí é regra número um, né?
2: Você não sabe, tem um monte de gente nova chegando na live, gente.
1: Aí sim.
2: Cola aqui com a gente, youtube.com/mixtudonamix. O Bielzinho Vieira tá aqui, se eu não me engano, pela primeira vez. Two Player também tá aqui. Quem mais tá chegando? A Nath, é isso? De Nova Zelândia? Opa, ó, a nossa audiência tá daquele jeito, hein?
1: Internacional.
2: Quem mais tá aqui? O Newton Santos, beijo pra você também, primeira vez aqui no YouTube. Quem ainda não se inscreveu no nosso canal, gente, vai. Marca teu território aí, não paga nada, hein? Vem fazer parte aqui do Mix Tudo, youtube.com/mixtudonamix. Tem beijado na boca?
1: Aliás, eu quero.
5: Giza, fala, Caco.
2: Oi,
5: cara,
2: tudo bem?
5: Com certeza caiu 80%. Já sou casado há 13 anos, tenho uma filha. E é isso, filho. Cai realmente 80% aí. Dá aquela bitoca de manhã quando vai sair pro trabalho, quando chega também, mas beijão, beijão, até logo.
2: Ai, meu Deus do céu, cai mesmo?
1: Cai, né?
2: Ô, gente, como é que faz pra recuperar isso?
1: Tô ficando assustado, cara.
2: Caco, a gente acabou de casar, né?
1: É, mano, fala isso não, mano.
2: Ai,
1: a gente é recém-casado aqui.
2: Nossa, a gente precisa beijar muito na boca, vai,
1: Caco. Aí quem escuta recém-casado, acho que a gente é casado, né?
2: Não, eu casei com a mulher e o Caco casou com a mulher dele.
1: É isso.
2: Vamos lá.
6: Boa noite, Mix Tudo, Giza, Caco.
2: Boa noite.
6: Bom, beijar na boca é uma delícia, né? Eu falo que tudo se resolve com um bom beijo na boca. Mas, entre casal, claro, né? É, esse ano faz 22 anos que eu sou casada. Claro que não é a mesma coisa, né? A frequência não é a mesma. Mas quando acontece, e acontece, né? É muito bom. Todas as vezes é muito bom.
1: Já sei que ela já meio que é casada com o Dom Juan, né?
2: Quando o beijo é bom, meus amores, é consequentemente hora de povoar a terra. Vamos povoar a terra, Brasil.
1: Quem tá povoando a terra, manda áudio.
2: Manda áudio, vai.
7: Boa noite, Mix. Falo de Belém do Pará, tô aqui acompanhando e rodando de aplicativo.
2: Oi.
7: Bom, eu tô há 5 anos no meu relacionamento e já faz um tempinho que a minha esposa não tem mais, sabe, aquela vontade de querer beijar no relacionamento. E agora, o que eu faço?
2: O que você faz, rapaz? Ó, George Michael, Carlos Whisper, já chega na tua casa com essa música, anda devagar, vai se aproximando dela, olho no olho, e fala assim, mozão, ouvi na rádio que a gente precisa dar um beijão na boca hoje. Qualquer coisa, reclama com o Caco e com a Giza, mas eles falaram pra eu te dar um beijão pra gente resgatar o nosso amor, o nosso Fire in the Rubble hoje.
1: Posso dar uma dica complementar?
2: De caco?
1: De caco. Ah. Leva um presentinho daquele jeito pra ela.
2: Ou você pode ser o presente.
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1: Mix, estamos de volta, só que agora, Caco, eu só resolvi entrar aqui mesmo pra gente mandar um beijo muito especial pra Alice, que é fã do programa.
2: Olha só.
1: Lá em Cruzeiro, São Paulo, sempre escuta a gente e pediu pra gente mandar, sabe o que pra ela?
2: O quê?
1: Um beijão. Vamos nós dois juntos? Um beijo do Caco, um beijo da Giza pra você, Alice. Obrigada pelo seu carinho, pela sua audiência. 9 aninhos, sempre com a gente aqui. E vamos aproveitar e estender esse beijo pra mãe dela, Renata. E agora nós vamos ganhar a música na Mix.
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1: Nossa, cara, não vejo a hora de chegar em casa pra tacar um beijão.
2: Ah, eu também, mas na verdade eu vou comer uma pizza antes. Então eu não sei se eu vou chegar em casa e tacar um beijão ou vou tacar no sofá direto.
1: Taca um beijão e depois come a pizza.
2: Mas então vai ter que ser beijão num restaurante, né? Que vai
1: dá
2: ser...
1: beijão no restaurante.
2: Beijão. Ah, pra pagar de romântico.
1: Dá beijão no restaurante. Dá. Vamos de áudio? Tem história de beijo aqui?
2: Tem.
1: Hoje a gente tá falando sobre beijo na boca, né? Porque tá raro, gente. O pessoal não tá beijando mais na boca, sabe? Beijão. Então vamos lá. Temos histórias.
3: Boa noite, Caco. Tudo bom? Meu nome é Gabriela, sou de Recife, sou casada com o Roberto. E a nossa história é muito engraçada e a gente conta isso pra todo mundo. A primeira vez que a gente ficou, inclusive foi até no dia que a gente se conheceu, a gente já ficou e tal. Quando o Roberto veio e me beijou pela primeira vez, eu tive uma crise de riso no meio do beijo. Inclusive, até afastei ele na hora pra rir, porque o beijo tinha sido tão bom, mas tão bom, que eu afastei ele, assim, da crise de riso. Olhei pra ele e fiz, rapaz, eu vou casar com esse homem. E até hoje a gente conta pra todo mundo. Então, assim, o beijão... tem que estar na nossa rotina sempre. Lógico, a bitoquinha ali vai entrar numa despedida, num cenário e tal. Mas o beijo de boca mesmo, de língua, aquele demorado e bem gostoso, tem que estar presente aí na vida dos casados também. Um beijo.
1: É, concordo. Conexão. Tem mais, Yas, porque como a gente já não tem tempo, né? Vamos lá. Mais um.
4: Fala, Giza. Fala, Caco. Tô aqui trabalhando, ouvindo o programa de hoje sobre beijo na boca. Eu tô com minha esposa desde 2013, né? Namoramos, casamos já tem 2 anos. Ultimamente tá meio fraco, né? O beijo na boca, aquilo e toda coisa. Eu tento de vez em quando, né? Mas nas últimas 2 vezes que a gente deu aquele beijão, como a Giza falou ainda agora, povoamos a terra. Temos 2 pequenos, um tem 1 ano e 9 meses, e agora a outra tá com 6 meses. Eu acho que ela tá com medo de beijar na boca de novo e acontecer.
1: Vai povoar a terra!
2: Eu ia dar uma dica pra ele, mas não sei se eu posso dar essa dica, porque eu ainda não tive filho ainda, então não sei.
1: Mas você tem uma dica?
2: Não, se ele falou que o problema é que quando beija nasce um filho, você pode de repente tomar uma atitude aí pra não ter mais, se você não quer mais.
1: É.
2: Entendeu?
1: Tem que jogar não jogar de pé descalço.
2: Não gagueja aqui.
1: É isso? Não jogar de pé descalço?
2: Exatamente, você tem que botar a chuteira.
1: Põe a chuteira, cara, o peão.
2: Sei lá, né? Não vou falar isso.
1: Ah, quer saber? Tá com um beijão nela, povoa a terra e vai que vai.
2: É, mete
1: é hoje,
2: mundo,
1: Brasil. Depois conta pra gente que foi hoje o gol.
2: Ó, quem vamos tem lá. 1 tem 2, quem tem 2 tem 10.
1: É isso aí, vamos de áudio. Bora. Último.
5: E aí, pessoal? Não vou falar meu nome, mas eu sou de São Paulo. Já tá bom aí. E, infelizmente, não beijo mais com antes. Não beijo mais com antes, pra fazer realmente o negócio caiu de beijo. E é uma coisa que eu digo pra vocês: tome cuidado. Tome cuidado porque isso te afasta da pessoa. Você pode até gostar dela e tudo mais, mas aquela coisa do início vai sumindo, vai acabando e acaba com tudo, né? E não é bacana. O que a gente quer é uma coisa forte. E, infelizmente, isso pode te levar para outros lados que não são tão legais, né? Hoje eu tomo muito cuidado. Tento fazer o melhor que posso, mas, infelizmente, tô beijando bem pouco.
1: Ah, não, vamos dar um jeito nisso agora com as nossas últimas dicas de hoje. Caco, é o seguinte, galera, conexão emocional sempre, a gente precisa estar conectado, né? Então, a gente tem algumas dicas aqui sobre o nosso querido Fire in the Rubble, né? Que a gente sempre fala que é a chama da vida. Gente, o Fire in the Rubble, ele não pode acontecer só na hora. Ele tem que acontecer antes. Por exemplo, o nosso amigo tá aqui falando que não tá tendo beijo, mas o que que você faz e o que que ela faz pra sentir essa vontade de beijar na boca, né, Caco?
2: É isso. Ó, e tem também, se a carga mental é um do seu parceiro tá muito alta, né, que você tá ali estressado, tá cansado com alguma coisa, o libido também tende a baixar. Então você tem que ter aquela compreensão. Às vezes, antes de você conseguir chegar nesse momento do rally rola, quem sabe você dá aquela relaxada, vai tomar um banho de banheira,
1: exato,
2: vai dar uma passeada, vai sair pra, enfim, pra passear antes de chegar no momento, né?
1: E detalhe, galera, a gente tem que lembrar também que aquele carinho, aquele toque, aquele elogio, aquela mensagem carinhosa, né, colaborar com as coisas, as tarefas diárias, domésticas, ao longo do dia, isso tudo traz admiração. Gente, não existe beijão na boca, não existe Fire in the Rubble sem admiração. Se você não tem mais beijo e não tem mais o pós-beijo, não tá mais povoando a terra, é porque a admiração deve estar muito baixa. Então, não é forçar um beijo, não é querer e pedir um beijo. É fazer a pessoa te admirar de novo e você também buscar essa admiração pelo outro, não é não, Caco?
2: Totalmente, ó. E você tá ligado que o sexo só flui quando os dois estão se sentindo seguros, né, Kelly?
1: Exatamente.
2: Então você não tem que ficar ali criticando ou cobrando demais, porque se na verdade você não vai trazer seu parceiro pra perto, você vai afastar ele, né? Então, quando você tiver a oportunidade, dá aquela elogiada, valoriza seu parceiro e depois fala, nossa, amor, você tá tão bonita.
1: Tão bonita, né?
2: Você já é tão linda, mas hoje você tá assim, espetacular. Isso aí vai colocando, né, o ego da pessoa pra cima, vai trazendo confiança e a coisa acontece.
1: Agora, pra fechar o programa, gente, porque a gente já estourou aqui, a gente precisa ir embora, vamos lembrar só da individualidade, porque eu acho que esse é o ponto-chave. A Yas colocou isso aqui, a gente tem que falar assim, não dá pra não falar isso, Caco, que é, um dos maiores erros é o casal que vira uma pessoa só. Você precisa sair com seus amigos, ter seus hobbies e sentir saudade do outro. O desejo precisa de um pouco de espaço pra existir.
2: Exato,
1: palmas, olha, pra Yas. Pensa pra você ver a Yas, pensa se a Yas não tá dando beijo na boca. Com essas dicas da Yas. É, rapaz, pensa pra você ver. Segunda-feira a gente tá de volta pra

0: no giza.on. Esse é o meu Instagram, sempre tô lá postando conteúdo, gisa.on. E o Caco?
1: Arroba Caco Gregino no Instagram e no TikTok, cola lá que tem uns cortes bacanas e tem o nosso também, né?
0: O arroba Mix Tudo na Mix. Cara, como é que a gente vai fazer a foto hoje? Ah.

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0: balada, ainda club. Opa, e aí, beleza, tudo certo? Espero que sim, gente boa. Sextou, né? Final de semana já começou. Sim, já começou, são 7h36 da noite. E eu já quero começar com aquela perguntinha. Música que te representa no final de semana, numa sexta-feira, num sábado, quando você ouve e já pensa, ô, final de semana, seu lindo, que bom que você chegou. Então, já chega com uma mensagem de voz aqui pro nosso zap, dizendo que som é esse. Porque daqui a pouquinho, às 8, tem mais uma edição do Pede no Zap. E nessa mensagem de voz eu quero saber o teu nome, de onde você tá ouvindo a mix e esse som que é a cara do final de semana. Sextou, né, gente? 11 983 408 mil. Já aproveita, já manda bonitinho, rapidinho, rapidíssimo. Então não perca tempo. 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Vou repetir o zap e depois o show é contigo. 11 983 408 mil.
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0: Minutos para as 8 da noite, Ed Sheeran, cara, é bom, hein? É um one-man show. Ele toca todos os instrumentos quando faz o show dele, meu. É incrível e canta demais. Shape of You, só tenho boas notícias. Primeiro pro Thiago Carvalho. É você, Thiago, que tem o final do telefone 0073. Levou o fone de ouvido da Aiva. Rapaz, esse presente é nota 10 de 10. Parabéns, tá? Aguarda aí que a equipe da Mix vai entrar em contato contigo.
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0: Deixa eu falar. Foram divulgados mais detalhes do remake do filme De Repente 30. É uma famosa comédia romântica que vai ganhar uma nova versão. A atriz Jessica Alba acaba de entrar pro elenco do filme e a produção vai ganhando uma cara. O filme De Repente 30 foi lançado em 2004 e a história do longa acompanha uma adolescente que, no aniversário de 13 anos, ela deseja, ela faz o pedido, ela quer ser adulta e bem-sucedida. Aí vem o problema. Ela acorda como uma mulher de 30 anos. E aí começa a confusão, né? Enquanto o remake do longa De Repente 30 não ganha previsão de lançamento, nós aqui na Mix estamos com as parabólicas ligadas. 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
0: Bora pra diversão, já já. Pede o seu som no zap.

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0: final de semana seu lindo, como você é bom, como você chegou, né? Não importa se a gente vai trabalhar ou melhor, se a gente for trabalhar, ótimo, vamos estar ganhando nossa grana, mas o que eu quero dizer é que o final de semana tem um spice, tem um tempero diferente. Enfim, se você puder dormir um pouquinho mais, você vai dormir um pouquinho mais. Se você puder fazer alguma coisa interessante que o final de semana te propõe, você vai fazer. E aí é que a Mix entra. Em qualquer coisa que você vai fazer, leva a gente junto. Estamos em todas as plataformas digitais. A gente faz uma programação incrível pra você. Já começa daqui a pouquinho. Aliás, já começou, né? Porque eu pede no zap. Todos os sons que você vai ouvir aqui na Mix são os sons que vão chegar no 11 983 408 mil. E que som pra você ter a cara do final de semana? Conta pra mim numa mensagem de voz. Também não esquece de falar o teu nome e de onde você tá ouvindo a Mix. Bora começar então a diversão. Agora é por sua conta. Que delícia falar isso. Agora é contigo, manda.
1: Meu nome é Aleph, sou de Praia Grande, São Paulo, e gostaria de ouvir Iris do Google Dolls.
0: Agora.
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1: O seu som, aquele que você adora, que você vive cantando no seu carro, no seu trabalho, na sua casa, pelo 11 983 408 1000. Uma mensagem de voz, tá? Sextou, né, gente? Oi, Mari. Ela está em Anastácio, Mato Grosso do Sul. Teceu elogios aqui à programação da Mix. Obrigado, querida. Um beijo pra você. Eri Tavera está em Palmas, Tocantins. O Rafael está em Porto Alegre. E você, me conta da onde?
2: Opa, boa noite. Aqui quem fala é Darlene, aqui de Santarém, Pará. Toca pra nós aí, Bon Jovi. Um abraço pra vocês.
1: Outro receba.
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0: são 8h20. O Juliano tá no Rio de Janeiro. Pede o som do seu Jorge, menina do condomínio, pra ele ter a cara da sexta-feira.
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0: E pra você, qual a música que representa uma sexta-feira? Sextou, né, gente? Na verdade, é o final de semana. Conta pra gente no áudio aqui no 11 983 408 mil. Esse número é o zap da Mix. Já guarda aí no seu celular, ele é muito útil. Você vai ganhar muito presente com esse número. Você não ganhou, né? Um abraço pro Reinaldo Colli, ele tá em Londrina. O Michel tá em Águas da Prata, fica em Minas. O Bruno, é caminhoneiro, ele mora em Marília, no interior de São Paulo, mas tá na rodagem, foi parar no estado do Mato Grosso, tá na carona da Mix. Cuidado aí, caminhoneiro, muito obrigado. Boa viagem, e você? Tá por onde? Me conta.
2: Fala, Rádio Mix, boa noite.
0: Boa.
2: Quem fala é o Edésio, de Zona Sul de São Paulo, taxista. É, se puder tocar pra nós aí, Say Goodbye do Chris Brown, agradeço.
0: Claro.
2: Boa noite aí, bom trabalho.
0: Bom trabalho pra todos os taxistas do Brasil.
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0: E obrigado pela carona.
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1: Mix, agora são 8h28. Ah, mamãe tá de volta. Mamãe quer dizer a mãe de todos os artistas da música pop, porque ela é a rainha, né? Madonna, aqui no melhor mix do Brasil. Bora lá então, sextou? Que música tem a cara do final de semana? Conta pra mim no áudio. Não esqueça de falar o seu nome e de onde você tá ouvindo a mix, tá? 11 983 408 mil. Faz o check-in aqui.
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0: Um programa feito pelo melhor ouvinte do Brasil. E aí, final de semana já bateu na porta. Já estamos vivendo o final de semana. E o som que representa aí pra você, né? Final de semana, que você gosta, que você curte, conta aí.
2: Boa noite, galera da Mix, aqui é o Sérgio de Cotia. E a música que tem tudo a ver com o final de semana, na minha opinião, é a do Pharrell Williams, com Happy. Toca pra nós aí, bom final de semana.
0: Obrigado,
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1: Se chegou agora, então já pega a visão. 11 983 408 mil. É o zap da Mix. Que música te representa no final de semana? Que você ouve e já pensa, uau, beleza, final de semana. Obrigado por você ter chegado. Conta pra mim nessa mensagem de voz. Não esqueça de falar o teu nome e de onde você tá ouvindo a Mix. Bora! Oi!
2: Fala, galera da Mix, boa noite. Aqui é o Jeremias, diretamente de Diadema. Dá pra vocês tocarem aí pra gente Hear It Out do Three Doors Down?
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0: Britney Spears, Criminal.
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0: Manda um abraço aqui pro Eugênio. Ele tá em Sena Madureira. Sena Madureira é uma cidade do Acre. Gilmar tá em Lucena, na Paraíba. Felipe Camelo tá no Rio de Janeiro. Quanta gente legal, o Brasil inteiro. Manda uma mensagem de voz aqui pedindo um som que você gosta. 11 9 8 3 4 0 8 mil. Manda.
2: Boa noite. Boa. Eu sou a Josiane Rodrigues. Oi, estou aqui no centro de São Paulo. Quero ouvir Sunday Bloody Sunday com o YouTube. Oh.

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1: E assim, com esse som incrível do YouTube clássico, que você pede o 20 da Mix, é diferenciado mesmo, né? A gente curtiu Sunday Bloody Sunday, termina por aqui, fazendo check-out no programa de hoje. O final de semana já bateu na porta. Daqui a pouquinho, às 10 da noite, DJ André Werneck vai chegar com Mix Electro Hits. E às 11 da noite, ele vai entregar o bastão pro DJ Tiesto com Prismatic aqui no melhor mix do Brasil. Então, primeiro, final de semana incrível. Leva a gente pra onde você for. E a elite da música eletrônica mora aqui.
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0: está no ar a Voz do Brasil. As notícias do governo federal que movimentaram o país no dia de hoje.
1: Olá, boa noite.
2: Boa noite para você que nos acompanha em todo o país.
1: Sexta-feira, 17 de julho de 2026.
2: E vamos aos destaques do dia na Voz do Brasil.
1: Empresas afetadas por tarifas impostas pelos Estados Unidos terão apoio do governo.
2: A Apex prepara plano de abertura de novos mercados para exportadores afetados pelas tarifas. Luciana Colares, de Holanda.
3: No início de agosto, a Apex Brasil deve apresentar um plano de diversificação de mercados, especialmente para os exportadores impactados pelo tarifaço.
1: E ainda, Banco Nacional de Antígenos integra a estratégia brasileira de defesa agropecuária contra a aftosa.
2: A estrutura permite a produção emergencial de vacinas em prazo reduzido em caso de necessidade sanitária. Thaís de Araújo.
4: O banco integra a estratégia nacional de preparação para emergências sanitárias, juntamente com ações permanentes de vigilância e monitoramento da sanidade animal.
1: E vamos falar também sobre o El Niño, que traz fortes chuvas no sul do país, ondas de calor e cerca